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2: Girl, You'll Be a Woman Soon é uma canção escrita pelo músico norte-americano Neil Diamond e lançada pela Bang Records. Alcançou o top 10 dos singles dos Estados Unidos em 1967 e teve uma segunda vida quando ficou incluída na banda sonora do filme Pulp Fiction de 1994, interpretada pela banda de rock Urge Overkill.

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My Father's Eyes é uma canção escrita e interpretada por Eric Clapton e produzida por Clapton e Simon Climie. Foi lançada como single em 1998 e foi o grande destaque do álbum Pilgrim. O tema

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3: Sim.

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0: 8 horas.
1: A Comissão Europeia adotou dois pacotes de simplificação relacionados com a fiscalidade e os produtos energéticos que visam aumentar a atratividade da Europa para o investimento, a inovação e a atividade das empresas. O pacote de simplificação fiscal é composto por duas propostas que pretendem modernizar o quadro de tributação direta da União Europeia e reforçar a competitividade do mercado único, mantendo simultaneamente o nível de proteção contra a fraude e a evasão fiscal. Prevê-se que as empresas da União Europeia evitem cerca de 8 mil milhões de euros de custos por ano, dos quais 3,3 mil milhões de euros serão custos administrativos. O PS Açores quer garantir transparência e segurança no processo de descontaminação da base das Lajes. Após visita ao local, Berto Messias, presidente do Grupo Parlamentar Socialista, sublinhou que é fundamental um acompanhamento permanente do processo de descontaminação dos solos e apelou ao alinhamento de todas as entidades envolvidas.
2: Tem sido desenvolvido algum trabalho, tivemos pipelines desativados, tem sido desenvolvido um conjunto de trabalhos no âmbito da monitorização, mas nós entendemos que é possível ir mais longe. Por exemplo, os últimos dados que temos do Laboratório Nacional de Engenharia Civil, que tem a responsabilidade de fazer um trabalho de monitorização do trabalho que está a ser feito, são de janeiro de 2024. Portanto, é fundamental também que seja possível ter dados mais recentes. Porque aquilo que nós queremos garantir é que os praienses, a cidadão do Conselho da Praia da Vitória, pode estar segura do consumo de água neste concelho. Agora é fundamental estar atento. Este assunto tem estado, digamos, arredado do debate público e nós temos a responsabilidade e o dever de garantir que este assunto não caia no esquecimento e, portanto, é isso que estamos a desenvolver. Viemos aqui à base, faremos diligências para também recolher informações no âmbito do Laboratório Nacional de Engenharia Civil, no âmbito da Praia Ambiente da empresa municipal da Praia da Vitória que faz esse trabalho, no âmbito também do trabalho desenvolvido pelo Governo Regional.
1: Berto Messias, presidente do Grupo Parlamentar Socialista, a apelar à transparência e segurança no processo de descontaminação da base das Lajes. Inaugurada este domingo, a nova piscina de água retorta, um equipamento de lazer que vem reforçar a oferta de espaços de recreio e convívio ao serviço da população. A nova infraestrutura dispõe de uma área de banho de 14 metros de comprimento por 6 de largura, apresentando uma profundidade que varia entre os 70 centímetros e 1,40 m, permitindo a sua utilização por pessoas de diferentes faixas etárias. O novo equipamento estará aberto ao público de segunda a domingo, entre as 10 e as 19 horas, e o acesso é gratuito. A cerimónia inaugural conta com um programa de animação promovido pela Junta de Água Retorta, que inclui música e fitness. A nova piscina de Água Retorta é um investimento da Câmara da Povoação.

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12: 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My Father's Eyes é uma canção escrita e interpretada por Eric Clapton e produzida por Clapton e Simon Climie. Foi lançada como single em 1998 e foi o grande destaque do álbum Pilgrim. O tema em si ganhou um Grammy para melhor

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0: 9 horas.
1: A Comissão Europeia adotou dois pacotes de simplificação relacionados com a fiscalidade e os produtos energéticos que visam aumentar a atratividade da Europa para o investimento, a inovação e a atividade das empresas. O pacote de simplificação fiscal é composto por duas propostas que pretendem modernizar o quadro de tributação direta da União Europeia e reforçar a competitividade do mercado único, mantendo simultaneamente o nível de proteção contra a fraude e a evasão fiscal. Prevê-se que as empresas da União Europeia evitem cerca de 8 mil milhões de euros de custos por ano, dos quais

0: 3,3 mil milhões de euros serão custos administrativos. O PS Açores quer garantir transparência e segurança no processo de descontaminação da base das Lajes. Após visita ao local, Berto Messias, presidente do Grupo Parlamentar Socialista, sublinhou que é fundamental um acompanhamento permanente do processo de descontaminação dos solos e apelou ao alinhamento de todas as entidades envolvidas.
1: Tem sido desenvolvido algum trabalho, tivemos pipelines desativados, tem sido desenvolvido um conjunto de trabalhos no âmbito da monitorização, mas nós entendemos que é possível ir mais longe. Por exemplo, os últimos dados que temos do Laboratório Nacional de Engenharia Civil, que tem a responsabilidade de fazer um trabalho de monitorização do trabalho que está a ser feito, são de janeiro de 2024. Portanto, é fundamental também que seja possível ter dados mais recentes. Porque aquilo que nós queremos garantir é que os praienses, a cidadão do Conselho da Praia da Vitória, pode estar segura do consumo de água neste concelho. Agora, é fundamental estar atento. Este assunto tem estado, digamos, arredado do debate público e nós temos a responsabilidade e o dever de garantir que este assunto não caia no esquecimento e, portanto, é isso que estamos a desenvolver. Viemos aqui à base, faremos diligências para também recolher informações no âmbito do Laboratório Nacional de Engenharia Civil, no âmbito da Praia Ambiente da empresa municipal da Praia da Vitória que faz esse trabalho, no âmbito também do trabalho desenvolvido pelo Governo Regional.
0: Berto Messias, presidente do Grupo Parlamentar Socialista, a apelar à transparência e segurança no processo de descontaminação da base das Lajes. Inaugurada este domingo, a nova piscina de água retorta, um equipamento de lazer que vem reforçar a oferta de espaços de recreio e convívio ao serviço da população. A nova infraestrutura dispõe de uma área de banho de 14 metros de comprimento por 6 de largura, apresentando uma profundidade que varia entre os 70 centímetros e 1,40 metros, permitindo a sua utilização por pessoas de diferentes faixas etárias. O novo equipamento estará aberto ao público de segunda a domingo, entre as 10 e as 19 horas, e o acesso é gratuito. A cerimónia inaugural conta com um programa de animação promovido pela Junta de Água Retorta, que inclui música e fitness. A nova piscina de Água Retorta é um investimento da Câmara da Povoação.

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7: Girl, You'll Be a Woman Soon é uma canção escrita pelo músico norte-americano Neil Diamond e lançada pela Bang Records. Alcançou o top 10 dos singles dos Estados Unidos em 1967 e teve uma segunda vida quando ficou incluída na banda sonora do filme Pulp Fiction, de 1994, interpretada pela banda de rock Urge Overkill.
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6: 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My Father's Eyes é uma canção escrita e interpretada por Eric Clapton e produzida por Clapton e Simon Climie. Foi lançada como single em 1998 e foi o grande destaque do álbum Pilgrim. O tema em si ganhou um Grammy para melhor performance

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0: 13 horas. A Comissão Europeia adotou dois pacotes de simplificação relacionados com a fiscalidade e os produtos energéticos que visam aumentar a atratividade da Europa para o investimento, a inovação e a atividade das empresas. O pacote de simplificação fiscal é composto por duas propostas que pretendem modernizar o quadro de tributação direta da União Europeia e reforçar a competitividade do mercado único, mantendo simultaneamente o nível de proteção contra a fraude e a evasão fiscal. Prevê-se que as empresas da União Europeia evitem cerca de 8 mil milhões de euros de custos por ano, dos quais 3,3 mil milhões de euros serão custos administrativos. O PS Açores quer garantir transparência e segurança no processo de descontaminação da base das Lajes. Após visita ao local, Berto Messias, presidente do Grupo Parlamentar Socialista, sublinhou que é fundamental um acompanhamento permanente do processo de descontaminação dos solos e apelou ao alinhamento de todas as entidades envolvidas.
1: Tem sido desenvolvido algum trabalho, tivemos pipelines desativados, tem sido desenvolvido um conjunto de trabalhos no âmbito da monitorização, mas nós entendemos que é possível ir mais longe. Por exemplo, os últimos dados que temos do Laboratório Nacional de Engenharia Civil, que tem a responsabilidade de fazer um trabalho de monitorização do trabalho que está a ser feito, são de janeiro de 2024. Portanto, é fundamental também que seja possível ter dados mais recentes. Porque aquilo que nós queremos garantir é que os praienses, a cidadão do Conselho da Praia da Vitória, pode estar segura do consumo de água neste concelho. Agora, é fundamental estar atento. Este assunto tem estado, digamos, arredado do debate público e nós temos a responsabilidade e o dever de garantir que este assunto não caia no esquecimento e, portanto, é isso que estamos a desenvolver. Viemos aqui à base, faremos diligências para também recolher informações no âmbito do Laboratório Nacional de Engenharia Civil, no âmbito da Praia Ambiente da empresa municipal da Praia da Vitória que faz esse trabalho, no âmbito também do trabalho desenvolvido pelo Governo Regional.
0: Berto Messias, presidente do Grupo Parlamentar Socialista, a apelar à transparência e segurança no processo de descontaminação da base das Lajes. É inaugurada este domingo a nova piscina de água retorta, um equipamento de lazer que vem reforçar a oferta de espaços de recreio e convívio ao serviço da população. A nova infraestrutura dispõe de uma área de banho de 14 metros de comprimento por 6 de largura, apresentando uma profundidade que varia entre os 70 centímetros e 1,40 m, permitindo a sua utilização por pessoas de diferentes faixas etárias. O novo equipamento estará aberto ao público de segunda a domingo, entre as 10 e as 19 horas, e o acesso é gratuito. A cerimónia inaugural conta com um programa de animação promovido pela Junta de Água Retorta, que inclui música e fitness. A nova piscina de Água Retorta é um investimento da Câmara da Povoação.

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3: Girl, You'll Be a Woman Soon é uma canção escrita pelo músico norte-americano Neil Diamond e lançada pela Bang Records. Alcançou o top 10 dos singles dos Estados Unidos em 1967 e teve uma segunda vida quando ficou incluída na banda sonora do filme Pulp Fiction de 1994, interpretada pela banda de rock Urge Overkill. Lado

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6: 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My Father's Eyes é uma canção escrita e interpretada por Eric Clapton e produzida por Clapton e Simon Climie. Foi lançada como single em 1998 e foi o grande destaque do álbum Pilgrim. O tema em si ganhou um Grammy para melhor performance vocal pop.

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1: Caros ouvintes da Rádio Nova Cidade, e cumprimentar todos os Ribeira Grandenses, cumprimentar também o público aqui presente, os senhores vereadores, a senhora vice-presidente, e uma palavra de apreço ao nosso anfitrião, quem nos recebe hoje, o presidente da Junta de Freguesia da Maia, e um gosto de estar cá novamente nesta freguesia, e como não podia deixar de ser, aproveito também essa ocasião para dizer que a Ribeira Grande encontra-se em festa e, logicamente, que faço um apelo para que todos possam participar naquilo que são as iniciativas da Câmara Municipal, porque essas iniciativas da Câmara Municipal são, de facto, as iniciativas de todos os Ribeira Grandenses. E neste sentido, Sr. Presidente da Junta da Freguesia, antes de dar a palavra aos inscritos, e não sei se damos primeiro a palavra aos inscritos e depois ao Sr. Presidente da Junta, mas como está a receber em casa, dê a palavra a Sua Excelência, Sr. Presidente da Junta de Freguesia.
2: Ora bem, boa tarde a todos, Sr. Presidente, Sra. Vice-Presidente, Srs. Vereadores Executivos, Sr. e Srs. Vereadores Não Executivos. É com imensa honra que vos recebemos na Freguesia da Maia para a realização desta reunião de Câmara Pública, naquele que é um gesto e símbolo da descentralização do papel do município da Ribeira Grande pelas 14 freguesias do Conselho. Permitam-me, por isso, que vos dirijo um cumprimento especial, assim como a todos os ouvintes da Rádio Nova Cidade que acompanham esta reunião através da rádio e da internet. Permitam-me que inicie a minha intervenção abordando questões de âmbito geral do nosso Conselho e posteriormente na realidade da minha e nossa freguesia, a Maia. Passados 8 meses da nossa e da vossa tomada de posse, destacar o percurso inicial do seu mandato, Sr. Presidente, desde a sua tomada de posse tem sido notório o esforço desenvolvido na aproximação às diversas entidades do Conselho, através de reuniões com associações, instituições particulares, empresas e outros agentes locais. Estas iniciativas revelam a preocupação em ouvir os diferentes setores da sociedade e que constituem um passo importante para o desenvolvimento equilibrado da Ribeira Grande. Saliento o trabalho que o Sr. Presidente e o seu Executivo têm realizado junto das 14 freguesias do Conselho. Tem sido evidente a preocupação em manter uma relação de proximidade e cooperação institucional com todas as juntas de freguesia, tratando-as com igualdade e respeito. Este é um aspecto que importa reconhecer e valorizar. Temos assistido a uma Câmara Municipal ativa, presente e empenhada em responder aos desafios do Conselho. São precisamente esses pormenores, essa presença constante e essa capacidade de intervenção que merecem ser destacados. Dos vários desafios que têm sido colocados a esta Câmara Municipal, permita-me que refira e destaque a intervenção não planeada nas piscinas municipais da Ribeira Grande, que ficaram inoperacionais depois do rigor deste inverno, graças à boa vontade, ao excelente exercício de gestão e pronta intervenção, volta a estar ao dispor dos residentes e visitantes, constituindo-se como um marco de atratividade de turistas e dos cidadãos do Conselho, promovendo o seu bem-estar e lazer. Resolver os problemas é ter de lidar com os mesmos de forma frontal. Foi isso que fez ao propor a criação do piquete ambiental municipal para lidar com o problema das descargas na Ribeira da Ribeira Grande. Apesar de não ser de inteira responsabilidade da autarquia, a prova que se quer resolver o problema é a interação com as entidades governativas responsáveis para, em conjunto, poderem fiscalizar e averiguar eventuais situações futuras e proteger o nosso património ambiental e os recursos naturais do Conselho. Mas os desafios não são apenas os das resoluções de problemas. Há que continuar a afirmar o nosso Conselho dentro e fora de portas e aí, permitam-me que destaque a realização da 9ª edição Gala dos Prémios 5 Estrelas Regiões, Estrelas do Atlântico, onde perante várias autarquias e empresas a nível nacional que ficaram com excelente impressão da nossa cidade e Conselho. Orgulhosamente vimos 3 referências do nosso Conselho serem distinguidas, a Praia de Santa Bárbara, na categoria de praias, a Vila de Rapapés na categoria de aldeias e vilas e o Sampa na categoria de centros empresariais. Estes reconhecimentos são motivo de orgulho coletivo e reforçam a afirmação do nosso Conselho como território de excelência, com recursos naturais únicos, comunidades dinâmicas e um tecido económico em crescimento. Antes de passar a centrar-me no momento e nas questões referentes à freguesia da Maia, permite-me, Sr. Presidente, que faça uma referência à reflexão, à atuação da nossa oposição. Nesses primeiros meses de mandato, tem-se assistido uma postura de oposição que, na minha perspectiva, oscila entre diferentes entendimentos daquilo que deve ser o seu papel. Pessoalmente, considero essencial que a oposição seja ativa, fiscalizadora, crítica e construtiva, contribuindo com propostas, análises e escrutínio de trabalho desenvolvido. Já lá estive, sei como procedi e na certeza que a forma como me comportei é da mesma forma que gostaria que se comportassem. No entanto, em várias situações, a intervenção dos atuais protagonistas tem-se centrado sobretudo numa leitura mais negativa da ação do Executivo, nem sempre valorizando aquilo que de positivo tem sido concretizado no Conselho da Ribeira Grande. Esta tem sido para todos nós uma experiência nova, tanto para mim, enquanto Presidente da Junta de Freguesia da Maia, como para o Sr. Presidente da Câmara Municipal da Ribeira Grande. Ainda assim, importa sublinhar que o Conselho da Ribeira Grande não pode ser reduzido apenas às dificuldades ou aos pontos menos positivos. Temos um Conselho exigente, com desafios significativos, mas também com um percurso de desenvolvimento evidente, dinâmico e ambicioso. E é precisamente por isso que considero fundamental que se valorize também o trabalho que tem sido realizado, porque ele existe, é visível no terreno. Da minha parte, Sr. Presidente, enquanto aqui me encontrar, pode continuar a contar com a minha colaboração, com o meu espírito de cooperação institucional. Da mesma forma, conto igualmente com o seu apoio e disponibilidade, porque é dessa relação de proximidade e trabalho conjunto que resultam os melhores resultados para o nosso Conselho e para as nossas freguesias. Sr. Presidente, Senhoras e Srs. Vereadores, em relação à minha freguesia Maia, destaco aqui a conquista este ano do Galardão de Excelência à Confreguesias. Este reconhecimento é um resultado de trabalho desenvolvido pela Junta de Freguesia da Maia, em estreita colaboração com os seus funcionários e colaboradores, refletindo o compromisso que temos assumido na área da sustentabilidade ambiental e da valorização do espaço público. Destaca ainda igualmente a continuidade da Badeira Azul nas piscinas naturais da Maia, carinhosamente conhecida por muitos como a Galheta da Maia. Este galardão representa um selo de qualidade ambiental, segurança e excelência de serviços prestados, sendo motivo de orgulho para toda a população e um importante fator de promoção turística da nossa freguesia. Quero também mencionar um aspecto fundamental para o desenvolvimento da nossa freguesia, que é a nossa diáspora. Os maianenses espalhados pelo mundo continuam a desempenhar um papel muito importante no crescimento da Maia, apoiando as nossas instituições, associações, empresas e famílias. O seu contributo, seja através de investimento, solidariedade ou de ligação permanente às suas raízes, merece o nosso respeito e gratidão. Permita-me igualmente destacar de forma geral toda a freguesia da Maia pelas suas diversas entidades, seu tecido empresarial, mas tenho aqui em destaque duas instituições que são pilares fundamentais da nossa freguesia. Em primeiro lugar, a fábrica de chá Goiana, um verdadeiro símbolo da Maia, da Ribeira Grande e dos Açores. Continua a ser um importante motor económico e social da nossa freguesia. O nome Goiana leva o sabor e a qualidade do nosso chá aos quatro cantos do mundo, promovendo a nossa terra além fronteiras e contribuindo para a afirmação da nossa identidade. Destaque também a Santa Casa da Misericórdia do Divino Espírito Santo da Maia, uma instituição de enorme relevância social e humana. Tal como a fábrica de chá goiana emprega na sua maioria pessoas da nossa freguesia, contribuindo para a estabilidade das famílias e para a dinamização da economia local. Sr. Presidente, é também importante referir que ainda há pouco tempo a Maia era a única freguesia do Conselho da Ribeira Grande a contar com 13 investimentos do PRR. Refirmo a construção dos 12 apartamentos no aldeamento de São Pedro, que já se encontra finalizados, ao novo edifício da Santa Casa da Misericórdia da Maia e à nova Unidade de Saúde da Maia. Esses investimentos representam uma transformação significativa da nossa freguesia e demonstram a importância estratégica da Maia no contexto do Conselho. Posso afirmar com convicção que a Maia é hoje um polo central de desenvolvimento na zona nascente do Conselho da Ribeira Grande. Mas apesar dos avanços alcançados, existem prioridades que não podemos ignorar. A primeira delas, a habitação. Trata-se de um desafio que é transversal a todos os Conselhos dos Açores e que por inerência também se faz sentir na Maia. Os jovens casais enfrentam dificuldades crescentes para encontrar habitação e construir o seu projeto de vida. Embora a freguesia venha a beneficiar em breve da entrega dos 12 novos apartamentos, considero que devemos continuar a trabalhar o futuro. Nesse sentido, já identificamos um terreno com potencial para acolher novos projetos habitacionais e que poderá contribuir para responder às necessidades futuras da população. Outra preocupação que afeta diariamente os nossos residentes é a falta de estacionamento. Sabemos que é um problema que se verifica em várias freguesias do concelho, mas na Maia tem assumido uma dimensão particularmente relevante devido ao aumento da circulação automóvel e à crescente procura de espaços de estacionamento. Quero por isso agradecer à Câmara Municipal o protocolo celebrado para a construção do novo posto de estacionamento. Esta obra ajudará a minimizar partes das dificuldades existentes. Contudo, a Junta de Freguesia continua a trabalhar na identificação dos novos espaços e no diálogo com diversos proprietários, procurando criar condições para futuros parques de estacionamentos que respondem às necessidades da população. Gostaria também de solicitar um ponto de situação relativamente ao armazém destinado à Câmara Municipal na Maia, Sr. Presidente. Trata-se de uma infraestrutura de grande importância para a freguesia, permitindo melhores condições para armazenamento de equipamentos, materiais e veículos. Seria importante conhecer o estado atual do processo e a previsão para a sua conclusão. Relativamente ao Polidesportivo da Maia, volto a reafirmar a sua enorme importância. Não estamos a falar apenas de um espaço para a prática de futebol, estamos a falar de uma infraestrutura ao serviço da freguesia, das suas associações, dos seus jovens e da sua dinâmica social e cultural. O Maia Clube Açores, em particular, tem desenvolvido um trabalho meritório na promoção da atividade física e do futsal, necessitando de melhores condições para continuar este percurso. A Maia precisa desse recinto esportivo e precisa dele com urgência. Outra prioridade prende-se com a criação de uma nova ligação rodoviária entre o aldeamento de São Pedro e o centro da freguesia, numa zona adjacente à Escola Básica da Maia. Esta via constituiria uma importante alternativa de circulação, especialmente numa altura em que a nova unidade de saúde irá aumentar significativamente o fluxo automóvel naquela área. Gostaria ainda de introduzir uma nota relativamente à Mata de Tufraga na freguesia da Maia. Trata-se de um espaço de enorme relevância ambiental e patrimonial, com características muito particulares no contexto do concelho da Ribeira Grande, assumindo como verdadeiro jardim botânico e único no nosso concelho da Ribeira Grande. Importa destacar que essa intervenção nesse espaço tem vindo a ser desenvolvida ao longo deste ano pela Junta de Freguesia da Maia, estando prevista a sua continuidade durante o período de verão. Refirma um trabalho de valorização, limpeza e melhoria de condições de utilização desse espaço. É também de sublinhar que a mata foi recentemente reaberta pela Junta de Freguesia, passando a contar com um horário mais alargado de funcionamento, incluindo fins de semana, o que permite uma maior proximidade à população e uma melhor fruição por parte de quem nos visita. Estamos, portanto, perante um espaço com elevado potencial ambiental, educativo e turístico, que deve ser devidamente valorizado e acompanhado de forma contínua. Neste sentido, deixo a nota da importância para que esse espaço continue a merecer a devida atenção e enquadramento por parte do município, em articulação com a Junta de Freguesia, para que possa ser consolidado como verdadeiro ativo estruturante da Freguesia da Maia e do Conselho da Ribeira Grande. Sr. Presidente, gostaria ainda de abordar a alteração da postura de trânsito da Freguesia. Esse processo foi discutido e aprovado em Assembleia de Freguesia, após um período da auscultação pública, que contou com a participação muito positiva da população. Foram recolhidos contributos importantes e acordadas alterações em vários arruamentos, sempre com o objetivo de melhorar a circulação, aumentar a segurança rodoviária e reduzir constrangimentos. Neste sentido, gostaria de saber quando poderão ser implementadas essas alterações, especialmente numa época em que o aumento de fluxo automóvel associado ao verão torna essas medidas ainda mais necessárias. Importa também continuar a investir na requalificação das vias da freguesia. A Junta já identificou vários locais que necessitam de intervenção, particularmente em zonas sujeitas à circulação frequente de autocarros, viaturas pesadas, caminhões de recolha de resíduos e transportes de mercadorias. São situações que exigem atenção e resposta para garantir melhores condições de mobilidade e segurança. Seria igualmente importante que a malha pudesse vir a receber o Ecoilhas para reforçar a separação e valorização de resíduos. Temos já um espaço identificado e acredito que a nossa freguesia reúne todas as condições para acolher este projeto ambiental. Sr. Presidente, considero também que numa futura revisão dos apoios financeiros atribuídos às juntas de freguesia, a Maia merece uma atenção especial. A Maia é a maior freguesia do Conselho da Ribeira Grande em termos de área geográfica. Esta realidade traduz-se a maiores responsabilidades, maiores necessidades de manutenção e maiores custos operacionais. Por isso, entende-se que esse esforço territorial deve ser devidamente reconhecido nos critérios do apoio financeiro. Sobre o futuro, sei que ainda há muito por fazer, nem tudo está feito, nem tudo corre sempre como desejamos, mas também sei que cada desafio traz consigo uma aprendizagem. Enquanto Presidente de Junta, continuarei a reivindicar tudo aquilo que estiver ao meu alcance para melhorar a qualidade de vida dos malhenses. Não falo apenas nos próximos anos, falo nos próximos 11, 12 anos, Sr. Presidente. Há ainda muitos projetos, muitas ambições e muitas necessidades que devem continuar a ser defendidas em benefício da Maia e do Conselho da Ribeira Grande. Antes de terminar, quero agradecer ao Sr. Presidente da Câmara e todo o Executivo pela disponibilidade, cooperação, coordenação e colaboração que tem demonstrado para, com essa junta de freguesia. Na Maia, temos sentido essa proximidade e essa capacidade de diálogo institucional, algo que considero essencial para alcançar resultados concretos. Permita-me ainda uma breve nota pessoal. Quando fui eleito Presidente de Junta de Freguesia da Maia, tive a possibilidade de exercer funções a tempo inteiro. Analisei cuidadosamente os critérios legais, consultei as entidades competentes e concluí que a Maia reunia todas as condições para essa opção. E hoje estou plenamente convicto que foi a decisão certa. Foi uma decisão correta para a Maia, para a Junta de Freguesia e para a população. Dedico-me diariamente a esta função. Faço trabalho administrativo, acompanho as obras, participo em limpezas, conduzo as viaturas quando necessário e estou presente para resolver problemas, muitas vezes de forma imediata. Faço porque acredito que um Presidente de Junta deve estar próximo das pessoas, conhecer os seus problemas e trabalhar lado a lado com a população. Fui eleito pelo povo e é precisamente por isso que procuro ser, todos os dias, um Presidente do povo. Sr. Presidente, termino esta intervenção com uma mensagem de confiança e de esperança no futuro da nossa freguesia e do nosso concelho. A Malha tem orgulho no seu passado, orgulho nas suas gentes e orgulho naquilo que tem conseguido alcançar. Mas, acima de tudo, tem a ambição para continuar a crescer, a desenvolver-se e a criar melhores condições para que quem cá vive, trabalha e investe. Enquanto Presidente de Junta de Freguesia, continuarei a defender os interesses da Malha com determinação, responsabilidade e espírito de cooperação institucional. Sempre que for necessário reivindicar, reivindicarei. Sempre que for necessário colaborar, colaborarei. Porque acima de qualquer diferença ou oposição, devem estar sempre as pessoas e o desenvolvimento da nossa terra. Quero agradecer novamente ao Sr. Presidente da Câmara, ao Executivo Municipal, aos seus vereadores, aos trabalhadores da Câmara Municipal e da Junta de Freguesia, bem como todas as entidades e associações, contribuem diariamente para o progresso da nossa freguesia. Uma palavra muito especial para os maianses, para aqueles que vivem na Maia e também para aqueles que estão de longe, continuam a trazer a Maia no coração. São eles a razão do nosso trabalho e da nossa dedicação diária. Que continuemos a trabalhar juntos com diálogo, respeito e sentido de missão para construir uma Maia cada vez mais forte e uma Ribeira Grande cada vez mais desenvolvida. Muito obrigado a todos.
1: Muito obrigado, Sr. Presidente. Foi realmente uma breve e rápida explanação. Posso dizer que foi com muito agrado que o vimos. Logicamente que sendo a sua primeira intervenção e também o seu primeiro ano, havia que fazer, de certa forma, um breve resumo daquilo que tem sido as diversas iniciativas que esta freguesia tem vindo a ter. Posto isto, eu depois, Sr. Presidente da Junta, responderia a seguir, dando agora a palavra também aos nossos convidados, antes da ordem do dia ainda, pelo que quem que está inscrito... Sr. Fernando Cardoso, dê a palavra.
0: Boa tarde, Sr. Presidente, boa tarde, Sr. Presidente, aos executivos e à oposição e a todos que estão nessa sala. Há aqui assuntos que me trazem aqui que deixam-me um bocadinho frustrado e triste. E o primeiro é este. Eu sei que há aqui umas interpelações dessa senhora que se chama Lourdes Alfinet, uma interpelação à Câmara pedindo o ponto de situação do edifício multicurso, do Lago das Freiras. Tem aqui duas. E perguntando se está ou não licenciado. Essa senhora, se soubesse o que é licenciamento, não fazia essas perguntas à Câmara, que é ridículo. Licenciado está. Não está em parte. Mas o edifício está licenciado. Teve licenças de construção e tudo. Se é licença de utilização, a senhora vai fazer o favor de dizer se é licença de utilização. Se é essa licença, a senhora vai. Hoje nos olhos vamos a mim. É a licença de utilização. Depois, a senhora está exigindo aqui à Câmara que lhe dê informações desse processo, quando eu acho que não deve dar. Saber que tudo dizendo, acho que não deve dar. E por várias razões. Os próprios técnicos nunca me deram informações daquilo que eu pedi. Tenho aqui documentos. E vou citar aqui uma coisa que houve numa reunião em que o deputado Carlos Furtado pediu para intervir. O deputado José Manuel Cabral, que é do PSD, intervir. O deputado Nuno Costa é socialista e pediu informação sobre o processo. Sabe o que é que a Câmara fez? Bola. Não lhe dei. Não lhe dei informação nenhuma. Então, a senhora veio aqui pedir informações sobre o licenciamento. A senhora devia me pedir informações, era a mim. Não estou a pedir à Câmara. O que é que a senhora quer saber? Aquele edifício está de acordo com aquilo que vocês deixaram, com o Partido Socialista. Sabe o que é de acordo com aquilo que vocês deixaram? Vive lá a gente, já vocês estavam lá, vivia sempre gente, vive a família, vive as minhas pessoas todas que vivem lá comigo, desde que vocês estiverem lá. E é estranho. Como é que a senhora pergunta uma coisa 20 anos depois? Teve 4 anos na Assembleia, 4 anos com o Ricardo Silva na Câmara, nunca fez essas perguntas. Fernando. Desculpa, deve ter falado lá. Teve 4 anos com o Presidente da Câmara, teve 12. Teve 12 anos na oposição. Porquê agora? Porquê agora disponibilizei-se a perguntar à Câmara sobre essa situação? Olha o que eu vou lhe dizer. Eu não preciso de licenças de utilização. Não sei se sabe. O que vale ali é até condições de habitabilidade. E isso eu sempre tive. Tem lá os parceiros todos na Câmara. Que a Câmara nem quis ver, não lhe interessava para travar tudo isso. Está bem. Eu tenho aqui pedidos feitos que nunca me foram respondidos, que eu não tive acesso ao meu processo, que é meu, que é uma propriedade intelectual minha. E a Câmara não me deixou. Eu tenho aqui. Tenho aqui parceiros. Tenho aqui tanta coisa que ele podia mostrar. Eu vou lhe dizer uma coisa. Eu não me quero alongar muito para a gente não ir muito à frente. Eu vou lhe dizer. Aquele edifício está assustado nas finanças. As frações todas. Eu pago em mim daquele edifício às finanças, das frações todas. É que eu limito a assustado no registro. Com as áreas que está nas finanças. Tudo registadinho como deve ser. Eu só não tenho propriedade horizontal. Mas se ele quiser vender agora, eu vendo-lhe. E não preciso de licença de utilização, desde que não vai à banca. Ao contrário de outras pessoas que foram pedir licença à Câmara para passar só a licença passada para vender. Só para a escritura, mas continuam a ter licença de utilização. Continuam a ter. Eu vou lhe dizer qual é essa habitação. É a casa dos seus pais, que é herdeira. Foi ou não foi à Câmara? Faz favor. Não, eu tenho que lhe dizer para que as pessoas têm que saber, porque senão é assim. Essa senhora vender a casa dos seus pais, com licença, que vai falar. E vender muito bem, tudo bem. Está tudo vendido, olha. Tudo bem, foi herdeira vender. Mas também preciso de saber. A senhora pedia à Câmara uma licença de utilização só para fazer a escritura.
3: Uma vez que o assunto personaliza. Claro. Boa tarde, Sr. Fernando.
0: Boa tarde, senhor.
3: Boa tarde a todos os ouvintes e aos colegas aqui, sendo executivo, não são vereadores. Eu não vou responder, Sr. Presidente, se me permite diretamente ao Sr. Fernando, até para não ferir o regimento dessas reuniões. Mas por uma questão de respeito, vou-me dirigir diretamente ao senhor a dizer que, pelos vistos, estamos todos do mesmo lado. Se o Sr. Fernando, durante esses anos estudos, procurou documentação sobre a situação ilegal, conforme documentação que a Câmara disponibilizou aos vereadores no âmbito do seu direito e das suas competências na última reunião de Câmara, estamos todos a remar para o mesmo lado. O que interessa é observar a legalidade. E aquele edifício, por mais que o Sr. Fernando Cardoso goste de pregoar que é do Partido Socialista, que foi o demónio do socialismo que lhe permitiu, é mentira. E o Sr. Fernando faz um mau uso da sua memória, porque aquele edifício foi licenciado na altura do PSD, do Dr. António Pedro Costa. Parcialmente, como ele diz, não cumprindo o regulamento, como ele diz, e bem, não tendo o estacionamento que é devido e que é exigido a todos os demais cidadãos. O que nós fazemos aqui, Sr. Presidente, é o usufruto dos nossos direitos. Eleitos ou não, é um direito que me assiste. Se a Câmara não facultou ao cidadão a documentação, e eu até peço hoje publicamente que seja averiguado porque não se dar documentação, até porque a lei geral habilita qualquer cidadão hoje em dia a ter acesso a um processo administrativo, mesmo que não seja o seu. Em relação à casa dos meus pais, que Deus lhes tenha num bom lugar, cujo assunto vejo aqui espelhado de forma tão leviana e tão pouco respeitosa, o senhor deverá compreender que está a mentir. A casa é anterior a 1951 e isso não exigia na altura, nem hoje em dia exige, qualquer licença do género que o senhor apregoa. De qualquer das maneiras, Sr. Fernando, há uma coisa que os meus pais me deixaram. Não me deixaram dívidas, mas deixaram muito boa educação. Portanto, nesse aspecto, se o senhor acha que vem para aqui fazer a jogatona da sua ilegalidade com aquilo que foi a minha herança dividida pelos meus irmãos do trabalho dos meus pais, não, Sr. Presidente, esse assunto, por mim, está encerrado. O Sr. Fernando acha isso bem? O Sr. Fernando, como qualquer outro cidadão, pode pôr essa questão nas instâncias próprias. O que me interessa aqui é a regularização da habitação conhecida como um edifício multicursos, localizada no Ado das Freiras. Está legal? Muito bem. Não está legal? Deve ser legalizada. É só essa a questão. E perguntarei por isso sempre que eu achar pertinente, sobre aquele edifício, como outros qualquer. Portanto, não há aqui uns que são amiguinhos e outros que são enteados. Não há aqui uns que trabalham bem e uns que trabalham menos bem. Não há aqui uns que têm privilégios de informação e outros que não têm. Há aqui um usufruto daquilo que é a nossa capacidade de fazer o exercício da oposição. Quer gostem, quer não gostem, Sr. Presidente, porque caso assim não fosse, andávamos todos aqui numa bandalhada, como alguns gostariam. Obrigada, Sr. Presidente. E depois, quando me der a palavra, eu terei as
1: outras coisas. Eu lembro que há um tempo diferido para essa ordem de dias.
0: Mas eu tenho que responder, Sr. Presidente.
1: E também queria, mas também queria deixar.
0: Com certeza.
1: Deixar em cima da mesa o seguinte. Logicamente que há assuntos, e eu queria que singíssemos apenas a um assunto e não extrapolasse para outros, como deve imaginar.
0: Eu só peço é que vejam aí e fiquem em ata, que a Câmara me forneça, faz favor, fiquem em ata. E veja isso nos arquivos da Câmara, a licença que essa senhora pediu ao Presidente da Câmara para de utilização para passar a escritura da sua casa. Ponha aí, não vê levar instâncias, nem, não estou aqui para isso. E as obras que fez na sua casa, que também são ilegais. Ponha aí que também fez obras na sua casa ilegais. Também ponha aí. Pronto, mas isso é outra coisa. Relativamente ao meu processo, ao Sr. Presidente, eu acho que já havia tempo suficiente para a senhora estar fazendo isso. Eu sempre vivi ali, os meus filhos vivem, a minha família vive e não há ninguém que me tire dali. Mas, já agora para a senhora ficar descansada, que ela não sabe. O Tribunal já deu razão à Câmara da violação de PDM, mas não deu razão à Câmara para demolir. Percebe o que é que estou falando? Que é isso que a senhora está tentando aqui ver. Se não legaliza, vá demolir. Mas a Câmara para demolir tem um caminho muito longo para percorrer. Mas muito longo. E não é do interesse da Câmara demolir. Que não é uma obra consolidada. E vê-lhe dizer mais. Para pareceres de acordo com o artigo 110A do Simplex e de acordo com o regulamento da Câmara do artigo 11, está lá explícito. Está lá explícito. Há um certo documento que não são necessários. Mas depois é preciso ter celebridade e segurança. Pois os parceiros da celebridade e segurança estão lá desde 2007, dentro da Câmara, aprovados. Eu estou-lhe dizendo já, isso, mas não é para a obra que estava feita. É para a obra que está feita. Para a senhora saber. Para a senhora saber que esse processo, a senhora, senhora, a gente está falando só. Eu ia consigo, se a senhora quiser disponibilizar, a gente vai consultar o processo. Mas eu vou dar ordens.
1: Sr. Fernando,
0: não é? Não é que dá.
1: Sr. Fernando, agradeço.
0: Não é necessário.
3: E fazer-lhe uso daquilo que têm sido as últimas reuniões. Para já, pedir o respeito devido a todas as pessoas que aqui estão. Sr. Fernando, eu estou a intervir agora.
1: Obrigado, Sr. Fernando.
3: A respeito por todos os que eu.
1: Obrigado, Sr. Fernando.
3: Em relação ao processo do Sr. Fernando, eu gostaria que o Sr. Presidente se pronunciasse. Algum dia foi pedida a demolição do edifício, Sr. Presidente? Pergunto-lhe diretamente. Pode dizer. A
1: resposta é não, nunca foi pedido.
3: O que é que é pedido? À semelhança dos outros edifícios que são pedidos em requerimento, que seja legalizado. Se o Sr. Fernando está nessa senda, o Sr. Fernando é aqui uma aliada. O Sr. Fernando esquece-se dessa aliada durante os 4 anos que foi Presidente de Junta, porque não dá jeito agora lembrar, Sr. Presidente. As primeiras pessoas que tiveram de ser lá de 2005 a 2009. Mas o Sr. Fernando há de continuar a viver ali com muita saúde e cá estarei com muita saúde para ver se aquilo ainda está legal.
1: Muito obrigado, Sra. Vereadora. Eu peço agora uma nova inscrição. O Sr. Olegário Manuel Goulart tem a palavra. Pode sentar.
4: Gostaria de solicitar aqui duas situações já na sequência do PDM da Ribeira Grande. Na revisão do PDM serão dadas oportunidades ou não para, essencialmente, em situações de legalização, de situações que estejam, que os índices de ocupação sejam superiores ao índice de ocupação, e se em alguns casos houver algumas parcelas de terreno que sejam públicas ou privadas, ou até que sejam da Câmara, para que não se façam demolições, como por vezes aparecem situações dessas. Claro que, preventivamente, deve-se ter um maior cuidado nas situações futuras, cada vez mais fiscalização, etc. Mas nestas situações agora, de possíveis demolições, ou estas situações, olha que por acaso ele usou aqui um exemplo há bocadinho, em que se houver parcelas de terreno na envolvente, que sejam de entidades que consigam facilitar isso, para eventualmente resolverem situações já edificadas e consolidadas. A segunda questão era, no âmbito da revisão do PDM, nas sugestões, elas podem ser entregues já ou têm que ser apenas e só, normalmente isso é só no ato da discussão pública. Já entreguei no outro concelho sugestões já antes do ato da discussão pública que depois até já foram levadas em conta, ou seja, porque quando vamos só para a sugestão para a discussão pública, já é tarde demais, porque já está o processo suspenso. Eu sei que existem regras, e depois também há uma outra situação que era, quais são as entidades que estão, digamos assim, a dificultar a revisão do PDM à Câmara da Ribeira Grande, vocês podem até responder, isso é lógico, não é? No âmbito das dificuldades que se verificam para manter. Por exemplo, o PDM tem coisas que à partida, suponho eu, e algumas situações que a baixa densidade, a média densidade e até as zonas urbanas estão a ser levadas em conta da mesma situação, que me parece um bocadinho estranho, porque quando existem já infraestruturas públicas criadas, arruamentos, etc., essas situações deviam ser, desculpem lá a expressão, bloqueadas a não passarem para agrícolas. Parece meu. As infraestruturas que ainda não estão criadas na baixa densidade, tem que haver, digamos assim, essa redução das áreas. Tudo bem, agora nas áreas que são urbanas neste momento e que têm arruamentos, instalações elétricas e fornecimento de água, passar essas áreas de urbanas para agrícolas parece-me um bocado estranho. Era só isso que eu gostaria de dizer.
1: Muito obrigado, Sr. Olegário. Não sei se o Vereador Miguel já está apto para poder responder.
5: E também depois a proposta do Presidente.
6: Muito boa tarde a todos, aos ouvintes da Rádio Nova Cidade, aos vereadores aqui presentes e ao público. Relativamente à sua primeira questão, à revisão das parcelas públicas e ao índice de ocupação, tem que ver com a técnica, é um tema um bocadinho mais específico e não tenho informação nesse momento que lhe possa responder. Relativamente às sugestões, a indicação que eu tenho é que tem que ser mesmo na discussão pública. Relativamente à terceira questão, as entidades não estão a dificultar, as entidades estão a rever os processos. E às vezes, pela carga de trabalhos, às vezes levam mais tempo do que aquilo que é suposto. Epá, mas nós temos feito um trabalho de tentar pressionar o máximo possível para que as coisas sejam feitas de forma mais ágil. Mas compreendemos que às vezes também da nossa parte há essa dificuldade em responder a tempo. Mas
4: na primeira questão tive conhecimento de algumas situações em que existem espaços que seriam talvez possíveis ser angariados ou tudo isso pelos atuais proprietários e poderiam facilitar as legalizações de alguns processos.
6: Isso acho que seria uma ter uma dor de cabeça a todos nós, não é?
4: Pois era.
6: E,
4: mas se a Câmara Municipal estaria disposta a essa.
6: Isso tem que ser visto, tem que ser muito bem ponderado.
4: E estando cá os vereadores, isso acho que deveria ser unânime. Demolir, quando há falta de habitação e demolir edifícios existentes ou dificultar legalizações, se houver algumas situações que se possam. Era isso. Às vezes são 20 metros quadrados de diferencial, 50 metros quadrados. São coisas que realmente que não têm grande peso e que, em princípio, os atuais proprietários, de alguns casos que eu conheço.
6: Eu julgo que não, mas vou-me informar e depois posso lhe passar essa informação. Obrigado.
3: A propósito da intervenção do Sr. Olegário, dizer que, pelo lado do Partido Socialista, totalmente de acordo, essa última proposta que faz, uma proposta de veras pertinente, e de certeza que, depois do vereador Miguel se ter inteirado melhor do assunto, conforme se comprometeu, remaremos tudo nisso. Deixar-lhe só aqui uma chega. Se, de facto, só no período de discussão pública é que pode tentar alguma alteração, não se esqueça da figura legal do pedido de informação prévia, que pode fazê-lo ainda antes. O tempo é escasso, mas se calhar eu... não havendo sequer um pedido de informação prévia... Da discussão pública, a revisão já está há 13 anos, senhor. Não se quer mais 13.
4: Da discussão pública, da suspensão.
3: Pois isso eu não sei responder.
6: Posso lhe dizer que na semana a última entidade está a analisar os acertos que eles pediram para a equipa técnica da Câmara fazer. Ainda há dois dias atrás falei com uma das responsáveis a tentar pressionar um bocadinho. E disseram-me que estão a analisar, já havia técnicos com o processo da Câmara da Ribeira Grande em mãos, estamos a aguardar.
1: Muito obrigado, Sr. Vereador. Sr. Lugares, agora passaria a Sra. Eduarda, tem a palavra.
7: Obrigada. Boa tarde a todos. Eduarda Agnel, fico-me pica-pedra para quem não me conhece. Eu tenho... Isso é por causa do PDM e a revisão que eu ouvi dizer que vai haver e é sempre mauzinho para mim. Parece que o familiar que nela é sempre o alvo, mas pronto. Eu tenho um processo de momento no município e gostava de saber que critérios vão ser adotados na revisão do PDM, dado que as minhas parcelas são urbanas e de média densidade. E suponho que essas agora vão virar, passam a ser agrícolas. E o que é que posso esperar dessa revisão?
1: Eduardo, em primeiro lugar, antes de passar a palavra para o Miguel, em primeiro lugar ainda não temos, como deve imaginar, o que vai passar para a agrícola e o que não vai passar.
7: Isso é o que é que eu posso esperar.
1: Ainda não está a público. Pelo que é difícil também dizer, e também não conheço os seus terrenos, é difícil dizer. Agora, eu quero também deixar em cima da mesa o seguinte. Este é um processo que, quando nós entramos, já estava numa fase já quase de fecho, faltando apenas alguns parceiros. E, logicamente, tudo aquilo que estiver ao nosso alcance e aquilo que for possível, sob o ponto de vista legal, nós tudo iremos fazer para também tentar que menos pessoas ou menos investimentos possam ser prejudicados com essa nova revisão. É algo que eu também quero deixar em cima da mesa, porque todos nós queremos mais e melhor para a Ribeira Grande e mais e melhor para os seus habitantes. E é neste sentido que deixo aqui uma garantia, uma vez que os dois assuntos trazidos agora foram exatamente este, mas que, logicamente, que vamos estar atentos a todos e qualquer situação. Relativamente à questão em si da Sra. Eduarda, eu peço aqui ao Miguel que possa também acrescentar algo que a resposta que foi dada.
6: Sim. Conforme aqui o Presidente estava a explicar, nós, quando entramos, a elaboração do PDM estava mesmo já no final, nós quase que não introduzimos alterações. O que foi-nos transmitido por parte da equipa técnica é que algumas zonas urbanas iam ser reduzidas, com o intuito de otimizar os espaços nas zonas urbanas que ainda não estavam a ser usados ou que não havia ainda edificação, para aproveitar e maximizar as infraestruturas que já existem. Portanto, a nível económico, beneficia quer o município, quer os próprios proprietários. E também deram-nos indicação que, mesmo com essa redução das áreas, as zonas que ainda estavam disponíveis dentro da malha urbana davam resposta às necessidades da altura. Nós sabemos que, atualmente, as dinâmicas mudaram muito, não é? E nós já estamos a tentar delinear uma estratégia para tentar resolver o problema da necessidade de habitação. Estamos a trabalhar nela. Uhum. Na semente não o conseguimos alterar no PDM pelas razões que já foram explanadas aqui, mas vamos tentar arranjar uma outra forma, uma outra estratégia para dar resposta à necessidade de habitação.
7: Não é só porque não conheço quais são os mestrandos. Mestrandos, que acho que estou a falar, são todos que ficam encostados à freguesia e com casas ao lado. Uhum. E se estão atualmente urbanas, média densidade, vão virar agrícolas, sabem muito bem o problema da pessoa ter uma casa e ter um pasto ao lado e o lavador se espalha estrume. Não, acontece. É super desagradável. Quer dizer, se as minhas zonas têm casas de um lado, casas do outro, e vão e aí têm responsa de fazer projetos para urbanizá-los completamente agora e vão passar a agrícola. Não tem qualquer lógica.
6: Mas isso também tem a ver com o tipo de informação
7: Eu não sei o que vai vir, mas eu penso assim, se atualmente são urbanizáveis ou passam na cidade média densidade, e de repente vão passar a ser agrícola, só para causar problemas.
6: Sim, mas também
7: como a gente já tem.
6: Essa análise, essa redução, vem no sentido de que, durante esses últimos 20 anos, não houve qualquer pedido de informação prévia ou um pedido de licenciamento para aquela zona. Então, essas zonas, como ao longo da sessão de estudos, não tiveram qualquer tipo de pedido para se criar e construir, sim, então eles acabaram por reduzir para tentar otimizar as outras áreas que estavam sem nada.
7: Vai olhar em 20 anos, então eu tenho os terrenos há 3 anos. Não pode ver o que é que os meses passados optaram ou não optaram. Enquanto eu e minha irmã estamos muito mais aptas a tentar urbanizar e fazer lógica naquilo que nós temos.
6: Nessas situações é importante o proprietário submeter na Câmara um pedido de informação, que é para aquilo ficar registado, e se ele for favorável tem durante 2 anos a possibilidade.
7: Porque, digamos, eu não tenho os terrenos há 20 anos. 20 anos estavam nas mãos, digamos, do meu avô, depois do meu pai.
6: Mas da entrada de algum pico.
7: E agora já tenho aí um processo que já deu entrada e tenho quando? Mais 2 que querem entrar também.
6: Quando é que deu entrada do processo?
7: Quando é que vamos entrar também? Já lá vai.
8: Já tenho processo ali desde 2017.
6: Pronto.
8: Sim. Já são 2017.
7: E tenho mais um que está entrando e depois tenho mais outro que literalmente está na zona da freguesia.
6: Se der entrada desse processo, possivelmente a equipa técnica pode ter tido isso em intenção. Eu também não sei quais são em concreto.
7: Também tenho mais uns para entrar. São terrenos que ficam dentro das freguesias, tanto de Rabo de Peixe como de Pico da Pedra.
6: Okay.
7: Não estou fazendo habitações no meio do mato, sim. Que não, sim, tem qualquer lógica. E tentando a oportunidade. Mas queria saber o que é que podia esperar. Pronto, já perceber que ainda está sendo revista.
6: Sim, só mesmo depois na discussão pública é que toda a gente tem acesso ao que é o
7: então,
6: que
7: vale
6: é
7: a pena e sempre continuar então da entrada dos processos e espero que fiquem aprovados.
6: Sim, assim. De relembrar que nós estamos já na reta final, nós temos a equipa a analisar os processos, que nesse momento já estão na Câmara, portanto, não quer dizer que a gente consiga chegar a todos. Estamos a fazer um grande esforço.
7: Um grande esforço. Também daqui
6: teve 3 anos para colocar o processo. Vamos lá ver se...
7: E vamos ver. Porque digo, de repente mudar de agrícola o que estava urbanizável, às vezes não tem grande lógica ainda por cima se está dentro da freguesia, encostado da freguesia.
6: Bom, mas depois na discussão pública isso será explicado.
7: Era isso.
1: Deixa-me também acrescentar, e as informações que nos têm chegado relativamente a isso, e depois de falar com algumas, quer que a técnica da Câmara, quer também que a técnica da empresa que está a tratar desses processos, aquilo que nos diz, aquilo que nos tem dito é exatamente isto, é tudo aquilo que for dentro da zona urbana não vai haver grandes alterações, ou seja, o que já existe, para dar continuidade àquilo que já existe, é algo que eles querem deixar como está. Aquilo que o engenheiro Miguel referiu e bem, é que, segundo eles dizem, que naqueles artigos, ou naqueles terrenos que no hiato temporal de 20 anos, que não houve nenhum pedido, eles vão, possivelmente, vão reverter aquilo para a reserva agrícola. Mas cada caso é um caso, consoante são as leituras...
7: 20 anos? Era dos meses antes passados, agora eu e minha irmã somos muito mais dinâmicas.
1: Não, mas não tem.
7: Nem meu avô, nem meu pai estava
1: inclinados. Mas não tem muito a ver, não tem muito a ver com terreno específico X ou Y, não é? Isto tem a ver com critérios.
7: Sim, mas vão contar 20 anos, que 20 anos tinha donos que não estavam interessados em lutear, na fazenda.
1: Mas nos 20 anos houve construção.
7: Houve construção na ilha, mas os donos daqueles, dos meus terrenos, meu pai e meu avô, não estavam interessados em fazer qualquer construção. Eu e a minha irmã estamos noutra vertente, e naqueles que estão urbanizados, depende, encontramos, vimos um zunzum que vai virar para a reserva agrícola, que não tem qualquer lógica.
1: Mas o zunzum também pode não ser verdade.
7: E se for?
1: Se for, e para precaver isso, faça chegar o pedido, como a gente está a dizer, para ver se consegue reverter ainda, não, está
7: isso,
1: bem?
7: Eu sei que há zunzuns, pronto, a gente... Mas fica assim, bom, e os meus treinos são ideais para lutear, fazer construção.
1: Eu aconselho Vossa Excelência a marcar uma reunião com o vereador Miguel para tratarem isso mesmo na Câmara, para ver o que é possível fazer, o que é que não é possível fazer, o que é que se deve, e tenho a certeza absoluta que poderá ser muito útil nesta altura, está bem? No final da reunião marcariam aqui uma audiência, e acho que aí poderiam estar mais próximo de alguma informação, e também em cima do acontecimento para tentarmos reverter, se caso for o caso de vir a prejudicar, tentar reverter essa decisão, está bem? Aconselho isso, está bem?
7: Obrigada.
1: Muito bem. Posto isto, período antes da ordem do dia, não sei se... Sim, senhora, tem a palavra a senhora vereadora.
9: Mais uma vez, obrigada, senhor Presidente.

é porque admiro-se o senhor. Eu, recebendo 63 euros por reunião, até tenho a mesma responsabilidade que o Sr. Presidente da Câmara. Portanto, isso de sermos executivos ou não tem a ver com o regime de não permanência. E depois dizer-lhe que, sim, senhor, gostei muito de o ouvir ler e que aquilo que disse é, de facto, muito interessante, mas não há dúvida que há aí bastante ambição para uma freguesia que o merece e que, ao longo dos últimos anos, malgrado vários fatores internos e externos, foi perdendo alguma atratividade, foi vendo o abandono de alguns serviços, e isso teve um custo bastante grande para a Maia e para os seus lugares, a Lombinha, as Gorrianas, os Calços e de toda a dinâmica. Mas admirem-me, por exemplo, Sr. Presidente, falar-se das piscinas municipais da Ribeira Grande e não se falar, por exemplo, dos novos balneários no Calhau da Areia. A gente congratular-se com e bem a bandeira azul na calheta, mas a gente não falar, por exemplo, da melhoria da sinalização, que também é importante. Portanto, se me permite, a oposição também tem esse papel. Embora o senhor tenha tirado algum tempo para fazer essa leitura daquilo que achava ser o papel da oposição, não deixe que isso o faça entrar em contrassenso. As respostas aos desafios que o senhor aplaude da Câmara Municipal também são respostas a desafios que são apresentados com soluções por essa mesma oposição. E sem puxar dos galões, Sr. Presidente, porque de facto não percebi esse contexto, por exemplo, a Junta de Freguesia da Maia hoje recebe mais 15% na sua transferência interadministrativa graças à proposta da oposição. Tem a afetação de recursos humanos, ou deveria ter, já desde o executivo anterior, graças à posição da oposição. O gabinete de apoio autárquico, graças à posição da oposição. O trabalho que o senhor tem realizado, acho que é um trabalho cívico, na senda daquilo que foi a eleição, mas gostaria também de perguntar ao Sr. Presidente da Câmara, a propósito da Maia, que é a freguesia que hoje em especial move tudo o nosso coração, essas propostas que foram feitas na altura, se conhecerão os mesmos desenvolvimentos que em tão boa hora conheceram, por exemplo, as piscinas municipais, os novos balneários para o Calhau da Areia, a limpeza do espaço, a acessibilidade a todos os cidadãos, Sr. Presidente, as condições dos nadadores salvadores, de novo na calheta, com a candidatura do ano passado e que foi este ano galardoada com bandeira azul, e a melhoria da sinalização. Em relação àquilo que o Sr. Presidente da Junta refere da habitação, de novo continuamos de acordo, é preciso continuar a trabalhar seriamente para esse futuro imediato. Fico muito feliz por já terem identificado terrenos com possibilidade de projetos e para se consolidar, tornando a Maia mais atrativa. Esse propósito, Sr. Presidente da Câmara, se me permite, nós apresentaríamos aqui uma proposta precisamente intitulada Criação de Mecanismos de Apoio à Revitalização Económica da Zona Nascente. Portanto, como eu disse há bocadinho nesse introito, tem vindo a perder a Zona Nascente, e entenda-se por Zona Nascente desde a freguesia do Porto Formoso até à bonita Lomba de São Pedro, não só a população, como atestam os censos de 2021, como também, malgrado, alguma atratividade. E isso impacta diretamente na vida das famílias, na qualidade dessa vida e na sua constituição. Faltam ainda acessos, falta ainda oferta no mercado imobiliário, assim como faltam alguns serviços, mormente de apoio familiar, que são fatores incontornáveis em qualquer análise que se queira fazer à vitalidade económica e populacional desta ou de outra freguesia. Atendendo a que a nossa autarquia, pelas competências que lhe são adstritas, tem a capacidade, dentro das suas limitações financeiras, de tentar atuar ou atenuar esses índices preocupantes, o que é que se, em que é que se corporiza essa proposta, Sr. Presidente? Esse apoio à revitalização económica da Zona Nascente da Ribeira Grande. Portanto, várias medidas, peço desculpa, que não sendo exclusivas, podem ser cumulativas com tantas outras que o Sr. Presidente naturalmente terá. A criação de um gabinete de apoio às empresas,

0: que preveja o acompanhamento dos projetos de investimento, nomeadamente a partir da divulgação de avisos de abertura, de apoio em estudos de viabilidade económica, de apoio no estabelecimento de contacto com entidades externas para obtenção de pareceres e de articulação, que é aquilo que todos desejam, com os serviços de urbanismo da própria autarquia, com vista à agilização de processos. Um segundo eixo, Sr. Presidente, o incremento de condições para a fixação de pequenas empresas nas freguesias da Zona Nascente, através da criação de um espaço multifuncional que operasse como ninho de empresas. Terceira medida, dentro desse pacote, o incentivo financeiro, e já explico em que é que consiste esse financiamento proposto pelos vereadores do Partido Socialista. Portanto, um incentivo a empresas que promovam os produtos locais e concelhios através do apoio técnico à sua certificação e à divulgação da palavra Ribeira Grande. É uma ótica de circularidade económica e ambiental, pode ser feito por regulamento próprio ou alargando o âmbito do regulamento já existente. A redução das taxas municipais relativas à urbanização e edificação, em função da manutenção e ou criação de postos de trabalho nas empresas sediadas na Zona Nascente do Conselho, e ainda a mesma medida de redução ou isenção de taxas relativas à urbanização e edificação em obras de construção ou de reabilitação para fins comerciais, desde que essas intervenções, como sempre temos vindo a defender, contemplem não só a legalidade como a sustentabilidade. E ainda três últimos eixos, Sr. Presidente. A replicação do modelo corporativista, que nós temos vindo a assistir através da cooperativa Nossa Vila, Nossa Casa, que pela sua dinâmica pode ser mais uma vez um parecer para ajudar a debelar essa falta de oferta habitacional e, acima de tudo, aquilo que hoje em dia é a impossibilidade quase de contração de crédito bancário, a promoção de formações específicas para os setores dos serviços e da restauração, que preveja também a troca de práticas e experiências e que pode ser operacionalizada através da cooperativa à Ponte Norte, e a previsão, que já foi feita à intenção em 2022 pelos vereadores do PS de então, em sede de revisão do PDM, de um pequeno polo industrial na zona do Burguete, tirando não só proveito da excelente localização daquele nó, como também da dinâmica já criada pelas empresas e pela cooperativa já lá instaladas e por toda a acessibilidade das zonas. Portanto, vou deixar, Sr. Presidente, para que o senhor coloque à votação, como é de regimento, dizendo, todavia, é bom da verdade que, como tentei explicar no princípio em nome dos vereadores do Partido Socialista, que medidas dessas não são nem exclusivas, mas sim complementares. É tempo de nós procurarmos reavaliar a rede de transportes públicos, principalmente da Zona Nascente. É gritante que há 47 anos tal não se faça. Temos uma rede obsoleta nos seus horários, na sua frequência, nos seus percursos desenhados e, inclusivamente, nos seus veículos, que perigam grandemente a condição dos seus motoristas. É preciso coadunar esse novo concurso com a necessidade dos cidadãos da Zona Nascente e fazer também a reavaliação ao estrangulamento que foi feito quando do desenho da escuta várias freguesias. Não sendo uma competência direta da Câmara, aquilo que nós pedimos nessa proposta é que se reavalie junto dos órgãos competentes e se minimize esse problema. Portanto, a esse propósito, Sr. Presidente, deixava aqui essas questões. E depois não sei se o senhor me permitirá fazer mais uma bateria de perguntas, Sr. Presidente. E pronto, nessa última semana, Sr. Presidente, foi notícia, essas notícias nem sempre são as mais positivas, de uma interrupção por via dos trabalhos na zona dos Moinhos. É certo que os trabalhos estão necessários, porque o piso ali precisava de alguma intervenção. Fica aqui um alerta / recomendação, no sentido de uma maior, possivelmente, uma maior equação com quem está no terreno, uma organização mais profícua do tempo em que isso decorre. É certo que isso não depende só da vontade da autarquia, mas talvez divulgar esse tipo de intervenção de outras formas possa chegar mais facilmente aos cidadãos, visitantes ou não, a quem depende do comércio e em períodos tão limitados, de modo a minimizar o impacto de uma coisa que no fundo é positiva, mas que deixa sempre algum amargo de boca. Em relação a outros assuntos, Sr. Presidente, perguntava-lhe acerca do... Eu sei que o senhor reuniu com a senhora Secretária Regional da Saúde, a senhora doutora Mónica Cedi, em relação a um documento que nós temos pedido já com alguma insistência, que é o plano de execução do combate às dependências e o que é que quais são as medidas que têm sido tomadas. As dependências e os comportamentos aditivos são aqueles que são considerados alguns comportamentos desviantes e que... acima de tudo, Sr. Presidente, como o Sr. bem sabe, atingem os cidadãos mais desestruturados ou com menor apoio. Nesse sentido, alertava para o caso dos sem-abrigo que já se começam a notar, infelizmente para todos nós, com maior frequência, principalmente no centro da Ribeira Grande. Essa situação não é de agora, não foi criada por ninguém, mas pode ser resolvida por muita gente. E é tempo de nós tentarmos atuar, minimizando isso, sem esquecer que, embora os números na Ribeira Grande sejam bastante menores, os últimos números que foram divulgados em 2024 sobre o Conselho de Ponta Delgada indicavam que cerca de 47% dos sem-abrigo em Ponta Delgada tinham a sua origem na Ribeira Grande, números de 2024. Portanto, são cidadãos nossos, são ribeiragrandenses sem teto, que merecem, dentro daquelas que são as nossas possibilidades e os nossos programas, um apoio mais efetivo. E, finalmente, Sr. Presidente, em relação à documentação solicitada e não entregue, continuamos sem a receber. Não sei se a doutora Cristina trouxe mais umas coisas para nós, então aguardarei para a próxima reunião para fazer o ponto de situação, mas não gostaria de deixar de referir um aspecto que temos vindo também a referir com alguma insistência para não incorrermos em riscos desnecessários, que é a questão do Largo de Santo André. Na última Assembleia Municipal, o Sr. Presidente da Junta informou a Assembleia que, de facto, fez uma intervenção sem os pareceres necessários. Eu própria, no uso da palavra que o Sr. Presidente da Assembleia, da Mesa da Assembleia, me deu, informei que o projeto de 2022, que havia aqui alguma dificuldade, não previa a intervenção que foi feita, e, Sr. Presidente, o facto é que continua lá montado um parque infantil, que, sendo um equipamento valioso para toda a gente, corre o sério risco de não servir toda a gente porque nasceu torto. E as coisas, quando nascem tortas, já dizia aqueles que me criaram, e bem, cedo ou tarde se endireitam. Mas tudo o que depende da ação legal da Câmara pode ser feito com alguma rapidez, saber esse ponto de situação. E, finalmente, Sr. Presidente, para não me alongar, pedia-lhe que desse novidades, se possível, em relação ao processo da SDRG. Muito obrigada, Sr. Presidente.
1: Muito obrigado, Sra. Vereadora. Queria também dizer o seguinte. Esta é uma reunião que esse tipo de reuniões é que eu considero de extrema importância, porque nos permite cruzar algumas informações, mas, acima de tudo, também, através da Rádio Nova Cidade, também elucidar aqueles que nos ouvem. E neste sentido, devo dizer que algumas das intervenções hoje aqui nesta casa, logicamente que vem demonstrar a importância deste órgão e, acima de tudo, também com um esforço de todos, podemos ultrapassar algumas circunstâncias que aí que se adivinham para a Ribeira Grande nas diversas áreas. E queria agradecer mais uma vez a todos aqueles que estiveram presentes hoje, antes da ordem do dia, podendo colocar as suas questões poder também ter alguma resposta relativamente àquilo que são os problemas ou inquietudes sentidas por cada cidadão, e este órgão existe exatamente para isto, a democracia é isto mesmo, e a Rádio Nova Cidade, mais uma vez, tem feito um trabalho extraordinário em levar aquilo que é o dia-a-dia da Ribeira Grande aos ribeiragrandenses. Posto isso, senhora Vereadora, pegava já no assunto final relativamente a algumas das questões que foram aqui colocadas. A interrupção dos trabalhos no Porto Formoso, o que aconteceu foi, durante algum tempo, uma das máquinas da empresa Jurgueda Marques, da Marques, não estava operacional, e foi na altura que foi possível, porque senão os trabalhos teriam que acontecer muito mais tarde, e logicamente que aquela estrada necessitaria de uma intervenção, mas depois também de falar com a empresa, perceber que aquilo era uma intervenção na casa dos 3, 4 dias, depois de termos ido pessoalmente falar também com os proprietários dos diversos edifícios, dizendo-se se havia alguma baixa de rendimentos relativamente ou comparativamente ao passado, que a Câmara tem uma ferramenta que poderia compensar, isso foi dito aos proprietários, pelo que essa situação ficou mais ou menos resolvida, mas logicamente que percebe a acima de tudo, alguma revolta e insatisfação pela mesma obra ter acontecido, mas foi pelos motivos que eu também o já referi, mas também, como já disse, conversando, chegamos a uma conclusão, percebi-se com o serviço jurídico da Câmara se havia hipótese de compensar em perca de rendimento dos próprios negócios, vamos assim dizer, e que a resposta foi sim, e que logicamente pusemos logo à disposição das pessoas em questão e dos negócios em questão para que efetivamente, se houver alguma perca de rendimento, possam ser ressarcidos. Logicamente que acontece sempre também a situação dos alojamentos locais, nós sabemos que o Porto Formoso também há uma freguesia fortíssima em alojamentos locais, mas atendendo à rapidez de intervenção, eu acho que não trouxe, e espero eu que não tivesse trazido nenhum constrangimento a estas mesmas pessoas que fazem também do alojamento local uma fonte de rendimento. Quanto à Secretária Regional da Saúde, aquela foi mesmo uma reunião onde a base da mesma reunião, o assunto em cima da mesa, estava relacionado com a possibilidade de nós, em articulação a três, juntamente com o Laias de Rabo de Peixe, Câmara Municipal e Governo Regional, criámos uma casa de transição. Essa casa de transição, num terreno cedido pela Câmara Municipal no passado, não é mais do que precaver o amanhã. E o amanhã que nós queremos no combate às dependências não é mais do que a pessoa, eu entendo, quando for fazer tratamento, precisa, quando esse tratamento terminar, precisa de um abrigo, precisa de certa forma quem continue a acompanhar para que ele novamente não caia na desgraça, desculpa lá a expressão desgraça, para que esse cidadão, depois do tratamento, possa ter um encaminhamento rumo àquilo que nós pretendemos. E aquilo que nós pretendemos, é numa outra fase, isso está a fazer parte do trabalho que nós estamos a elaborar do combate às dependências, é que com a nossa unidade de combate às dependências, que está para breve o seu aparecimento, com o trabalho em rede que é preciso realizar, com a casa, o trabalho em rede, quando eu digo a nível de tratamento, quando identificamos alguns casos, com a casa de transição para receber depois desse tratamento, nós queremos partir por uma quarta etapa, que é parte de integração, e nesta integração já falamos também com a ICOPA, no sentido, e com algumas empresas, no sentido de que num período experimental de 2-3 meses, essas pessoas possam ir fazer alguns testes às próprias empresas, saber da mais-valia que eles possam representar no futuro para essas empresas, para ver a tal integração social. Aquilo que nós temos vindo a observar ao longo desses tempos é que se isso faz-se tratamento, mas depois de tratamento a pessoa está quase sempre entregue a si próprio ou à sua sorte, como se costuma dizer, e aquilo que nós queremos e aquilo que está em vista e em cima da mesa pela Câmara Municipal é ver um processo que vá desde de uma fase de prevenção, identificação, resolução, ou seja, tratamento, mas depois na quarta fase, integração. E para esta integração, esta casa de transição é de extrema importância, e foi isso também que foi um dos assuntos, o assunto principal que esteve em cima da mesa, no qual houve também alguma receptividade por parte da sua secretária de poder também fazer parte dessa solução para a Câmara, para os ribeiragrandenses, quero eu dizer. Quanto ao Largo de Santo André, Posso dizer que foi, nós temos aqui a resposta também àquilo que foi colocada no passado pelo Partido Socialista. Acho que o Sr. Presidente da Junta também foi bem, foi limpinho, como se costuma dizer, nas apresentações, na sua resposta, e dizendo que aguardaria, logicamente, agora o desfecho da Câmara Municipal. Nós vamos pôr em cima da mesa aquilo que a Câmara tem que fazer, mas a resposta diz aqui, está aqui escrito aquilo que são os procedimentos e logicamente, que todos nós iremos primar para que haja uma resolução, a melhor resolução para este problema, não lesando ninguém, nem áreas que possam ficar lesadas. Quanto à questão lançada pela Sra. Vereadora relativamente àquilo que é a revitalização da Zona Nascente, Sra. Vereadora, posso dizer que parece que nós estamos a pensar quase por igual. E para que não pense que nós estamos de certa forma aqui, para que não pense que nós estamos de certa forma aqui a tentar ludibriar, dizer que a Câmara Municipal já está a trabalhar neste sentido, que é o Programa Municipal de Promoção do Investimento Privado da Ribeira Grande, Investir Ribeira Grande 2030, onde posso ler rapidamente aquilo que está em cima da mesa também, e passo a ler de forma muito rápida. A proposta do programa criar, portanto, promover melhores condições para investir, empreender e gerar emprego na Ribeira Grande através de um conjunto de medidas que apoiam tanto a criação de novas empresas como a reabilitação urbana e o desenvolvimento industrial do concelho. Vamos criar um balcão também do investidor. Será igualmente criado o balcão do investidor integrado no serviço de incubadora de empresas, funcionando como ponto único de apoio e acompanhamento dos investidores. Esta será também um balcão que vai trabalhar diretamente ou muito próximo também com a parte do urbanismo, de maneira que possam, quando houver possibilidades do primeiro negócio, possa haver rapidamente uma resposta por parte da Câmara Municipal, e dizer que há uma boa proposta, dizer que efetivamente vamos analisar a mesma, mas que a maior parte, e atendendo também à complexidade do mesmo, pedia para que nós pudéssemos analisar e decidir numa próxima reunião, uma vez que muito daqui do que aqui está também consta aqui naquele trabalho que já está a vir a ser realizado já há algumas semanas por parte também de algumas áreas da Câmara Municipal da Ribeira Grande, onde também posso dizer que irá ser implementado a via verde do licenciamento, e que há outras tomadas de decisões que a Câmara prepara-se também para tomar, que não tenho dúvidas nenhumas que serão uma mais-valia também para a parte do urbanismo e para quem quererá investir no concelho da Ribeira Grande, e que muito brevemente iremos apresentar aquilo que são as nossas intenções, e na próxima sessão solene algumas dessas intervenções serão também apresentadas por parte do Presidente da Câmara Municipal da Ribeira Grande na sua intervenção. Relativamente à questão colocada aqui por Sr. Presidente da Junta de Freguesia, eu acho que tem também que fazer duas ou três referências importantes. A primeira tem a ver também com a excelência do trabalho do Sr. Presidente da Junta, que está sempre, é quase omnipresente em tudo o que são atividades daqui da Junta de Freguesia, da Freguesia da Maia. Tem feito um trabalho incansável, e sim, se há possibilidade, Sr. Presidente, de efetivamente estar a tempo inteiro numa freguesia para melhor satisfazer ou para melhor dar respostas ou mesmo à mesma freguesia, ser da opinião, porque ser Presidente de Junta hoje em dia nada tem a ver com ser Presidente de Junta de possivelmente há 20, 30 ou 40 anos, uma vez que as exigências são cada vez maiores e, acima de tudo, também as competências que as juntas têm vindo a aumentar, e neste sentido acho que Vossa Excelência fez bem estar num regime de permanência na Junta de Freguesia, porque quem agradece, Sr. Presidente, é efetivamente os maianses, e eu vejo o senhor a pegar na carrinha, vejo o senhor a estar em todo o lado, vejo a estar nos Espíritos Santos, e isto é um trabalho de proximidade que efetivamente que só quem ganha é quem vive nesta terra. Quanto às suas inquietações que trouxe aqui esta casa, o polidesportivo, que é uma ambição há muito sentido, não só apenas pelos agentes do desporto, mas também por toda a comunidade, que é preciso não esquecer que um pavilhão também dá outro tipo de resposta, dá uma resposta social para fazer eventos, dá uma resposta que a Freguesia da Maia necessita e muito também de um pavilhão polidesportivo. A nova ligação rodoviária vamos estudar isso, a Junta, e a postura de Trons e a Junta de Freguesia já fez o seu papel, agora vamos tentar analisar e tentar perceber como implementar. O melhoramento das ruas é algo que nós temos vindo a trabalhar, logicamente não podemos fazer tudo de uma só vez, mas que hoje aqui pronto também os nossos ouvintes da Rádio Nova Cidade, esta será também uma realidade o quanto possível, e o quanto possível será o mais rapidamente possível. A Eco-Ilhas é algo que nós estamos a tentar implementar, dizer que nesta primeira fase aquilo que se fez, fez junto de grandes aglomerados habitacionais, como também junto apartamentos, de maneira que o lixo possa, acima de tudo, não ser derramada, entre aspas, ou despejado noutras vilas, havendo uma maior concentração faz tudo a sentido que as mesmas aconteçam, mas que nós queremos alargar a colocação dessas ecoilhas, embora que o futuro passe muito por uma seleção mais efetiva, porque são sem exigências também da comunidade europeia para se atingir um certo fim. Queria dizer que realmente a freguesia da Maia é a freguesia em termos de área geográfica maior do concelho da Ribeira Grande, mas não tenho dúvidas nenhumas que isso será acompanhado também pelo desenvolvimento que esta freguesia vai ter nos próximos quatro anos, recuperando, de certa forma, aquilo que já foi, que era uma freguesia de referência na zona nascente. Queria também, Sr. Presidente, fazer referência a dois ou três aspectos. Um deles o senhor referiu, que teve a ver com os terrenos. Os terrenos nesta altura já está para requisição, para aquisição do próprio terreno. Acreditamos que dentro de uma semaninha ou 15 dias faremos a escritura. Também dizer que aquele jardim que fica em frente à farmácia, que é uma ambição e que já existe um levantamento topográfico, existe também já o projetista a trabalhar no mesmo para podermos modificar e colocar já de forma requalificada aquele jardim para uma oferta diferente que a mesma obedece nesta altura para a freguesia da Maia. E também, se o Presidente da Junta de Freguesias esquece-se de referir, que a Câmara Municipal também prepara-se para comprar o sítio difícil aqui ao lado da padaria para mais tarde também poder ampliar essa junta de freguesia. Como todos nós sabemos, a resposta que ela dá para a dimensão da mesma e para a qualidade das gentes também que aqui frequentam, não dá a resposta necessária. E neste sentido, Sr. Presidente da Junta de Freguesia, devo dizer que, logicamente que há muito que há para fazer, mas que estamos no caminho certo e acreditamos que com a vontade de várias partes podemos ainda triar um caminho ainda mais vitorioso para essa freguesia. Sra. Variadora, esqueci-me de dizer, relativamente à questão do transporte da zona nascente, é uma preocupação nossa. Reunimos com uma empresa, sensivelmente, o que é um mês atrás, para perceber qual era a oferta que iam fazer e a possibilidade de colmatar alguma lacuna, porque negamos da sua opinião relativamente a essa preocupação. Muito obrigado.
0: Presidente, não sei se me permite, o senhor também se esqueceu de me explicar a SDRG, a minha, todos os Ribeira Grande.
1: Muito bem, senhora.
0: Eu fazia só mais chegar ao senhor Presidente da Junta. Portanto, o terreno de ligação, ultimamente, de São Pedro às escolas, eu estou aqui a recuperar o senhor Vereador Anselmo, pronto, tem cabelos brancos e está aqui há mais tempo do que eu. Na reunião de 6 de julho de 2023, nessa casa, esse terreno estava em conversações para ser comprado pelos proprietários. Eu fico até tristíssima, verdade ou mentira, Sr. Vereador Anselmo? É verdade? Portanto, fico tristíssima, o senhor também deve se calhar ter ouvido dizer isso enquanto for oposição na Assembleia de Freguesia, portanto, fico tristíssima que isso ainda não tenha seguido, até porque, como disse, bem, isso é um investimento PRR, pá, a gente não correu o risco de ter aquilo empatado. Quer dizer, a gente coloca as pessoas e não tem as infraestruturas. Temos um Trás-os-Mosteiros vezes dois agora aqui na Maia. Fica aqui o alerta, mas sobre essa matéria está aqui o Sr. Presidente. Naturalmente, as atas poder-se-ão consultar e, como todos nós, acreditamos na palavra do Vereador Anselmo mais do que na minha, provavelmente. Pronto, mas é a SDRG, Sr. Presidente, fora de brincadeiras,
1: bem,
0: como o senhor sabe, é um assunto...
1: Muito bem, Sra. Vereadora, a SDRG, podemos dizer que até à última... como se costuma dizer, foi difícil. Foi difícil pela questão no qual já vou dar a seguir a palavra também à senhora, vice-presidente que esteve no ato de escritura, mas que houve uma outra complicação com os cheques vindo do Iru, julgo que não estavam endossados à empresa e havia alguma reticência por parte da Caixa Económica, no qual a Câmara teve que chegar à frente, mas segundo as informações que nós estávamos a aguardar 3 dias para ver se a situação estava toda resolvida, por aquilo que foi dito agora para ser a chefe de divisão da área financeira e de património, a situação está resolvida, ou seja, nessa altura estamos todos parabéns pela concretização daquele tão almejado objetivo, que é voltar ou retornar a casa as tais 100 e tal habitações, o que nos vai permitir também agora também olhar para a frente e olhar para o futuro de forma diferente, uma vez que com essa aquisição vamos baixar significativamente a dívida da Câmara, vamos permitir ter tipo a capacidade também de devidamente e acima de tudo também salvaguardar a todos aqueles moradores nessas ditas moradias. Pelo que, posto isto, depois, quando passar a palavra aos votos, aliás, passaria já a palavra.
0: Peço desculpa, Sr. Presidente, mas ainda tínhamos mais uma. Qual foi o valor da escritura, o valor final, se faz favor?
1: O valor final foi aquele que estava contemplado, já lhe digo, Sra. Vereadora.
0: Enquanto o Sr. Vice-Presidente me faz o favor disso. Não é admiração que o cheque não tenha vindo endossado, porque a candidatura era da Câmara, não poderia ser endossada à empresa, porque nada tinha a ver com a candidatura, nem a Caixa tinha nada a ver com a Câmara nesse momento. Portanto, lamento que a Sra. Vice-Presidente tenha visto nessa situação mais menos agradável, mas penso que poderia ter havido aí alguma previsão.
1: A qualquer altura, quando tivermos informação,
0: nos daremos também. Sim, senhor, eu voto ao assunto quando o senhor me der essa informação.
1: Sim, senhora. Agora, posto esta ordem de dia concluída...
2: A primeira tem uma questão também. Posso? Primeiro.
1: Quando é concluída, já temos 1h30 de...
2: Eu peço desculpa rápida.
1: Não faz mal.
2: Primeiro, boa tarde a todos os ouvintes da
3: Nova Cidade, com uma saudação muito especial aos ouvintes daqui da Freguesia da Maia. Boa tarde também aqui ao Sr. Presidente.
1: Obrigado.
3: Da Câmara, Presidente da Junta e os membros aqui da mesa e também do público. Sr. Presidente, a reabertura do Cine Teatro Miramar é urgente para Rápido Pés. Para além de ser uma mais-valia para o Conselho, é fundamental para o apoio à cultura. Prova disso é que mesmo aguardar as reabilitações todas que necessitam, o edifício continua vivo, acolhendo a Ludoteca de Santa Casa da Misericórdia e a Escola da Música de Rápido Pés. Relembro que em agosto de 2025 o antigo executivo garantiu publicamente que o Miramar ia abrir as portas no último trimestre de 2025. Estamos a meados de 2026 e nada avançou. Eu gostava de saber qual era o ponto de situação do projeto e das vistorias necessárias e para quando vão ser as datas concretas para o concurso público e a data de arranque das obras. E também, qual é o motivo concreto desse atraso, sabendo que o espaço perdeu o licenciamento técnico?
1: Muito bem. Obrigado. Já respondo, Fernando.
4: Sim, muito boa tarde a todos, muito boa tarde aqui aos presentes nesta reunião, em particular ao Sr. Presidente da Junta de Freguesia da Maia, que nos acolheu aqui muito bem, e na sua pessoa a toda a população. Duas ou três questões, vou começar aqui pelas questões referentes à Maia. Fico com alguma satisfação perceber que a Maia tem tido uma dinâmica interessante nos últimos anos e perspectiva-se nos próximos. Isso é uma coisa que nos deixa satisfeitos a todos, inclusivamente a quem está na oposição, e no meu caso em particular. Queria colocar aqui algumas questões que acho que são pertinentes. Falou-se na questão da habitação, A Maia, de facto, é uma freguesia que na zona nascente tem uma centralidade e uma importância pela sua localização, pela sua concentração de equipamentos e pela sua, inclusive equipamentos que estão neste momento a serem construídos. O que é que se prevê em termos de expansão urbana para esta freguesia, nomeadamente na zona neste poente à Casa de Pulfo, né? Uma vez que aqueles terrenos ficaram expectáveis no último PDM e nunca foram alvo de uma iniciativa urbanística de sua expansão. Apesar de, no PDM que ainda está em vigor, está previsto para aquela zona uma zona de expansão urbanística, inclusivamente uma unidade de execução, portanto, um plano de urbanização, que iria permitir a expansão urbana da freguesia para aquela zona. Ponho aqui a questão ao Executivo, se na revisão do PDM que está a ser finalizada, se está salvaguardada essa questão, porque considerando a orografia da própria freguesia, julgo que aquela zona é a zona com mais potência para a expansão urbana da freguesia e a captação, e uma nova resposta de habitação para a zona nascente do concelho. Também queria pôr aqui algumas questões, nomeadamente a requalificação do jardim do Santo, o que era uma iniciativa pensada e ambicionada pela freguesia da Maia, enfim, aqui entre as escolas e a igreja da Maia. E em que ponto de situação está este projeto, se efetivamente vai avançar e para que não avance nos moldes onde infelizmente avança o projeto de requalificação do Largo de Santo André, para a gente não cair no mesmo problema. Em relação ao polidesportivo da Maia, de facto fico muito satisfeito de existir essa intenção, no entanto, em termos urbanísticos é importante que isto fique salvaguardado, uma vez mais, na revisão do PDM que está em curso, porque a sua localização é fundamental para que as coisas urbanisticamente façam sentido. E já agora, em relação à Lombinha da Maia, quais são os investimentos que estão previstos? Julgo que, se não me falha a memória, sou presidente de junta. Não sei se tem algum, ou se referiu a algum investimento, julgo que não, para a Lombinha da Maia em concreto. Eu acho que, apesar de tudo, apesar de ter muito menos população, merece atenção. Em relação à questão habitacional, e aguardamos daqui a pouco os números que a senhora vice-presidente irá apresentar, em todo o caso, não queria deixar de referir que a questão habitacional para a Ribeira Grande e a sua estratégia, o que é que está definido, já percebemos e já foi anunciado pelo Sr. Presidente algumas vezes, que estão localizados alguns terrenos para a construção de habitação, mas ainda falta de facto dar um passo em frente, que é anunciar em que situação é que esses terrenos se encontram, se estão sinalizados, se existem escrituras já marcadas, para que este processo não demore muito, muito mais tempo, porque como aconteceu na freguesia de Santa Bárbara, a aquisição do terreno na altura pelo anterior executivo para 18 casas, depois acabou-se perceber que só seriam possível construção de 9, cerca de metade, uma vez que parte do terreno se encontrava inserido na reserva agrícola regional. Se a aposta vai consistir na criação de loteamentos para a construção de novas habitações, se em certa medida existe neste executivo a ideia, pelo menos nas freguesias, de menor enfim, menor concentração urbana, se existe a ideia de privilegiar a recuperação do edificado existente para fins habitacionais. Portanto, são questões que gostava, e os Ribeira Grandes gostavam de ouvir a opinião desse executivo. Em relação ao projeto e à obra de repavimentação da Rua do Val Formoso, portanto, de acesso à Praia dos Moinhos, já agora, na medida em que se está a fazer um investimento público, se existe alguma ideia, algum desenvolvimento sobre um modelo e novas respostas para melhoria de estacionamento junto à Praia dos Moinhos. Todos nós sabemos que aquela praia, principalmente no período de verão, é bastante procurada e os problemas de estacionamento são evidentes. Aliás, foi tema na reunião que decorreu, reunião camarária pública essa, que decorreu no Porto Formoso. Já agora, basicamente é isso.
1: Muito bem.
4: São algumas questões e não queria deixar de dar nota apenas final de que a oposição, e julgo que aqui o Executivo pode confirmar, a oposição tem tido um papel proativo no sentido de arranjar soluções para o desenvolvimento deste concelho. É isso que nos move, é isso que me move aqui em particular. Portanto, não me revejo particularmente nas considerações que foram feitas pelo Sr. Presidente Junta quando nós fazemos uma oposição pela negativa. Não parece que isso seja corresponda inteiramente à verdade, mas é apenas uma nota final. Muito obrigado.
1: Muito obrigado, Sr. Vereador. E atendendo à situação que já ultrapassamos um bocadinho o período antes da ordem do dia, vai tentar ser muito, muito breve nas questões, mas logicamente sem poder fugir a elas. Relativamente à questão do cinema, Teatro Miramar, esta foi, como se deve imaginar, o facto deste edifício ter ficado fechado muito, muito tempo, e quando chegou às nossas mãos, percebemos que havia uma data de intervenções que eram precisas serem equacionadas, que antes não estavam contempladas. E nós tivemos, atendendo à especificidade desta obra, atendendo que se trata de um teatro que não são todas as empresas que conseguem dar essa resposta, tivemos algumas dificuldades em receber aquilo que eram as nossas respostas. A obra está orçamentada na casa dos 256 mil euros e que está para breve, e quando digo para breve é que já estamos toda a documentação na nossa posse, tentar fazer o procedimento desta mesma intervenção, mas que, como devem imaginar, é algo que nos ultrapassa o tempo que levar para a reparação deste mesmo imóvel de extrema importância para a comunidade de Rabo de Peixe. Foi algo que nos ultrapassou, uma vez que estivemos tempo à espera de algumas respostas. Mas acredito que o mais rápido possível nós vamos pôr isto ao dispor da comunidade. Se me perguntam por timings, não sei dizer se no final do ano, se no início do próximo ano. Aquilo que apontam e aquilo que apontam os responsáveis nesta altura pela área da cultura, que muito possivelmente no início do próximo ano, mas tudo iremos fazer para que ainda antes do final do ano se consiga ter esta obra necessária. Algumas das reparações que também foram colocadas foram o sistema de segurança contra incêndios, o ar-condicionado, segurança para efeitos de espetáculos, tiveram vários obstáculos naquilo que foram a celeridade das mesmas respostas, e que, não obstante que numa primeira fase o custo da obra seria 146, depois com um nível de vistoria efetuada, com a quantidade de pinturas também que é necessário serem realizadas, o orçamento fica para 250 mil, ao termo exato, e peço desculpa, de intervenção a realizar no teatro Miramar. Mas deixe-me também particularmente dizer que este foi um processo de extrema complexidade, e eu acompanhei isso enquanto Presidente Junta, desde a fase inicial, até à fase onde se encontra hoje, que numa primeira fase onde o Teatro Miguelense queria colocar em hasta pública e foi preciso uma sinergia de várias entidades para efetivamente que ela não saísse e depois teve bem quando chegar a parte do governo travou por completo essa intenção, mas que esteve forte de referir e como consigo é de extrema importância a rapidez na execução que a Câmara possa fazer para dotar novamente os rapexenses e todas as suas instituições e associações de um teatro com essa capacidade de dar resposta àquilo que nós precisamos e que esperamos que esta aconteça ainda este ano. Relativamente à questão da habitação que foi colocada a nível generalizado, devo dizer que muitos dos terrenos estão prestes a marcarmos a escritura. Já está tudo apalavrado, estamos aqui a 5 ou 6 terrenos em diversas freguesias. Eu disse isso ainda na última reunião que nós tivemos da Assembleia Municipal e que agora falta mesmo a marcação de datas para podermos assinar. Maia. E Luma da Maia. Julgo Luma da Maia. Todos esses 5 terrenos já estão, já está tudo acordado, já foi feita a avaliação, já entrei em contato com os proprietários e a partir desta altura poderemos marcar de certa forma a escritura para que efetivamente passe para a posse da região. O que é que a Câmara está pensando fazer? Vai haver um misto. Nós queremos, e foi uma promessa que nós tivemos, em que todas as freguesias possam ter um terreno que a Câmara vai comprar e vamos dividir consoante também a realidade da própria população de cada freguesia e não só, mas vamos dividir em lotes infraestruturados e também a criação de algumas habitações mesmo. Esses lotes infraestruturados, nós estamos a preparar aquilo que é o documento que vai ditar os tipos de apoios que nós também já o apresentamos anteriormente. Quanto à parte da criação de habitação, posso dizer que na freguesia da Ribeirinha já estamos em fase do projeto para a criação de mais 8 habitações e na freguesia da Matriz 64 habitações que vamos buscar parte do financiamento também ao primeiro direito ao Iru, no qual na última reunião que nós mantivemos com eles para falar acerca da SDRG, colocamos em cima da mesa também esta nossa intenção. Também estamos no mercado à procura de algumas habitações para serem recuperadas, também queremos ir buscar em financiamento ao IRU para poder recuperar, sempre dentro da casa dos 60%, porque acreditamos que esta nossa iniciativa não vai resolver o problema na totalidade da habitação, mas vai atenuar, mas como todos nós sabemos, a oferta continuará a ser pouca para a magnitude ou acima de tudo as pessoas que assim precisam de habitação. Alguns desses lotes temos também a intenção de comprar também alguns lotes já realizados, não ser a Câmara a fazer esses lotes infraestruturados, a aquisição de alguns desses lotes para haver maior brevidade também possível para a entrega dos jovens casais e também estamos a estudar, vamos fazer uma visita, vamos perceber melhor o mercado, algumas habitações de madeira ou pré-fabricadas para dar uma resposta ainda emergente à situação de urgência que se faz sentir com falta de habitação. São tudo ideias que nós temos pensadas e que esperemos que elas aconteçam o mais rapidamente possível, logicamente que não depende só de nós, mas aquilo que vai depender de nós, logicamente, queremos concretizar o mais rápido. Quanto à questão do jardim que falei aqui na freguesia da Maia, está na posse ainda da igreja, que era um jardim pertencente aqui na Maia. Vais falar, Sr. Presidente? Então, passo-lhe a palavra.
5: Obrigado, Sr. Presidente. Já podia responder aqui.
1: Não podendo responder... Posso dizer, não podendo responder porque o Presidente fica sem som nesta altura, nessa gravação, eu posso dizer que aquilo já está falado com o Sr. Padre, está a preparar o terreno, pelo que numa ação mais à frente, se houver essa possibilidade e se o microfone vier está ligado, logicamente que poderemos dar a palavra nesta parte final. Mas é algo que já está a ser pensado, ainda não nos foi entregue o projeto, mas está articulado com a Igreja. No sentido de podemos efetivamente fazer uma intervenção, porque todos nós reconhecemos que aquele jardim necessita urgentemente ser requalificado. Eu julgo que não tenho mais intervenção. Posso, senhor.
4: Em relação à Santa Bárbara, o terreno já estava identificado, já estava o projeto até desenvolvido, a criação de, se não me engano, 18 moradias, habitação social. Entretanto, parte do terreno integrava a Reserva Agrícola Regional. Em que situação é que se encontra? Será que no novo PDM nós temos esta questão resolvida? Ou Santa Bárbara apenas vai continuar a ter, como perspectiva, apenas 9 moradias?
1: Relativamente a essa questão, o Sr. Presidente da Câmara e o Vereador da área estiveram reunidos na cooperativa, onde anunciamos mesmo que haverá luz verde e o sentido que já não serão 9, mas sim a totalidade das casas estava inicialmente pretendidas realizar, e como também já tinha dito relativamente à questão das infraestruturas, que se não houver luz verde por parte do Governo Regional, que sabemos que está tudo em atrasos, a Câmara também já o fez publicamente lá na altura e agora refere novamente que poderá ter uma palavra a dizer relativamente à questão das infraestruturas para que rapidamente esse processo possa ter o seu início.
4: Muito bem. Ficamos satisfeitos. A propósito da boa cooperação com o Governo Regional e só a última pergunta.
1: Sim, porque já passamos hora e meia.
4: Já estamos muito para além do nosso tempo. A propósito da reunião com a Sra. Secretária da Saúde, se existe alguma novidade sobre o lançamento do projeto, a discussão para o novo Centro de Saúde da Ribeira Grande. Só lembrar que foi anunciado que durante o mês de maio seria lançado o concurso, mas ao que parece, será que o Sr. Presidente pode nos dar novidades?
1: Posso dar
4: isso foi estado para a frente, como tem sido costume?
1: Estado para a frente, não, porque ainda ontem estive a falar com a Sra. Secretária relativamente ao seu assunto. Nesta altura também posso adiantar que está para breve, como eu já disse, há indicações e as mesmas foram dadas no último Conselho de Governo para que o projeto seja uma realidade ainda a iniciar-se este ano, e que posso dizer ainda que através também da tutela, que o terreno do Centro de Saúde vai ser alvo de algumas perfurações para perceberem exatamente que tipo de terreno ali existem, ou seja, para dizer que isso já está em andamento e que no próximo mês de julho o Centro de Saúde da Maia será alvo da sua inauguração também, como apraz-me dizer, relativamente ao seu centro. Posto, Sr. Presidente, parabéns. Posto isto, colocávamos, já ultrapassámos um bocadinho a ordem do dia. Exatamente. Muito bem.
0: Depois tem a resposta. Se a senhora vice-presidente já tiver a resposta.
1: Quando ela lê os votos, depois faz a ligação.
0: Podemos, Sr. Presidente?
1: Pode, sim, senhor.
3: Pronto, nós temos 2 votos de pesar e talvez uns 7 votos de concordância. Mas pronto, vou ser rápida. Tenho muita pena por ter aqui o que gostava de ler, mas não dá. O primeiro voto de pesar é pelas vítimas do tumor de terra na Venezuela. O outro voto de pesar... Sim. O outro voto de pesar, que tem pena, porque tive o prazer de trabalhar com ele, foi o falecimento do Sr. João Manuel Rodrigues Furtado.
1: Eu, atendendo à pessoa que é, não, e que, pelo respeito que merece, eu dei-lhe a palavra para ler. Está a apresentação.
3: Está aqui. Agora, temos também o voto da Clube Desportivo de Santa Bárbara, campeão regional de futsal, escalão inicial. No escalão inicial de sub-15. Também temos os 25 anos da Norlimpa, que é a empresa Meniz e Correia Limitada, de serviço de higiene e limpeza. Temos os 191 anos de freguesia das Calhetas, que foi no mesmo dia também com o Pico da Pedra, que foi no dia 16 de junho. E no dia 18 de junho foi o aniversário dos 55 anos da freguesia de Santa Bárbara. E também temos o voto à equipa dos Bombeiros Voluntários da Ribeira Grande, campeão nacional de manobras, classe A, bombeiros masculinos, que isso foi no fim de semana passado, no Algarve. E por fim, os 45 anos da nossa Ribeira Grande, levada à cidade.
1: Obrigado pela sua rápida apresentação, agradecendo desde já o esforço que foi feito para que isto aconteça. Passando agora para a vossa vice-presidente, no seguimento da leitura dos votos, também dar a resposta aos valores que vossa excelência esteve no ato de escritura.
6: Com certeza. Muito boa tarde a todos, a todos os presentes. Um cumprimento especial ao nosso anfitrião por nos receber tão bem, extensível também aqui ao restante executivo aqui da Junta de Freguesia e a toda a comunidade da Maia, onde de resto também me incluo. E aos ouvintes da Rádio Nova Cidade. Portanto, vou começar pelos votos, que também há aqui votos coincidentes, e começo também com aquele que é o voto de pesar ao Sr. João Manuel Rodrigues Furtado, nesta semana. Depois tem aqui o voto de congratulação também à Associação Humanitária dos Bombeiros Voluntários da Ribeira Grande por terem conseguido o título de campeões nacionais de manobras, também ao Clube Desportivo de Santa Bárbara e aos 25 anos da Norlimpa e também da nossa cidade da Ribeira Grande. Quanto aos restantes, também nos associamos a todos eles, mas por razões que eu também já expliquei, não trouxemos aqui o voto, mas obviamente que nos associamos. Em relação às questões colocadas do valor eu peço desculpa, eu vou deixar aqui só uma nota de felicitação, não é exatamente aqui um voto, mas é uma nota de felicitação porque nós estamos na Maia e quero deixar essa nota à fábrica de chá da Gorriana. Porquê? Porque temos aqui um marco de grande relevância. Faz agora 100 anos que eles conquistaram a sua independência energética, na altura com a instalação de uma mini hídrica a partir da sua ribeira, portanto foi um sistema também pioneiro que ajudou ou garantiu que a produção se mantivesse sustentável e autossuficiente, numa altura em que várias outras fábricas fecharam e eles conseguiram manter a sua atividade aberta. E como não pode deixar de ser, temos de reconhecer esse marco e temos de felicitar, quem esteve à frente dos destinos da fábrica e quem continua a estar, porque estamos a falar aqui de um polo de emprego, de estabilidade para muitas famílias desta zona nascente do Conselho da Ribeira Grande, uma identidade económica e cultural naquela altura e ainda hoje. Portanto, estão de parabéns pelo que conseguiram e pelo papel que ainda hoje desempenham. Muito relevante. Depois, responder aqui às questões dos valores da compra dos imóveis. Foram duas escrituras, uma com 89 imóveis de rapto de peixe, pelo preço global de 5.100.632,37 euros, e outros de 33 imóveis na freguesia de Matriz de 2.174.079,15 euros, o que faz a totalidade de 7.274.711 euros. É só, Sr. Presidente, obrigada.
1: Muito obrigado, Sra. Vice-Presidente. Atendendo essa...
0: Diga. Os valores agora anunciados pela Sra. Vice-Presidente, que eu agradeço. Mas esse valor é o valor que estava inicialmente previsto a quando das 152 casas. Tendo sido retiradas, as casas da Ribeirinha continuam-se a pagar o mesmo valor, foi isso ou eu estou a fazer mal as contas?
1: Aquilo que foi acordado, aquilo que foi possível acordar com a empresa é que o valor do IRUS, o valor que tinha-se pedido na candidatura inicialmente do
0: seria
1: IRUS, seria pago na totalidade. Não havendo mais nada nesta altura, foi aquilo que foi acordado ao longo dos tempos e aquilo que foi possível para se poder concretizar esse objetivo.
0: Só uma última questão, Sr. Presidente, sem querer ser impertinente. Não. A Câmara agirá judicialmente nessa matéria, porque estamos a falar de de um erário público, é o dinheiro de todos nós, que o senhor também sabe, também como eu, que é massivamente lesado. Estamos a falar aqui de uma diferença no acumulado dos anos que excede os 3,4 milhões, que se acentua esse excedente, o indexante adotado na altura para a determinação da taxa de juros aplicável, da dilação do prazo de pagamento, do número reduzido de casas e daquilo que foi a hipoteca do futuro da Ribeira Grande na construção de novas casas, porque todo o envelope financeiro do IRU para a construção da habitação foi para comprar casas já construídas. Portanto, a Câmara vai agir judicialmente.
1: Sra. Vereadora, vá sim, senhor. Aliás, como já não podia ser de outra forma, porque há várias etapas, mas que sim, vamos agir judicialmente.
0: Obrigada, Sr. Presidente.
1: Agora entramos finalmente na ordem de dia, e dentro da ordem de dia nós temos aqui da divisão da gestão financeira a reversão do lote do parque industrial. Isto era um senhor que, devido ao seu falecimento e solvência da própria empresa, tem que passar forçosamente para a Câmara Municipal, pelo que ponho à votação.
0: Sr. Presidente, nós vamos votar favoravelmente, fazendo só aqui uma pequena sugestão. Uhum. O Parque Industrial da Ribeira Grande é cada vez mais um parque empresarial, carece de sinalização das empresas que lá estão, de todas as empresas que lá estão instaladas.

0: funcionário da Câmara Municipal que está a trabalhar neste sentido. Por acaso posso dizer que o colado terceiro é que está a fazer todo esse trabalho, mesmo revendo também os próprios regulamentos e já estamos a tratar também das placas de esterilização, para quem chega lá perceba o que é que existe. Exatamente. O que é que tem, e também outra parte, também estamos no alargamento do próprio parque, que já se torna pequeno dentro daquilo que foi dito, vamos tentar fazê-lo. Ponto.
1: Votamos favoravelmente, Presidente.
2: Desuso das suas palavras, que na revisão do PDM vai estar contemplada a expansão da área destinada à área industrial, com capacidade...
0: Aquilo que nós estamos a fazer, exatamente isto, nós estamos a preparar para... Sabemos que já não dá resposta, queremos mais empresas, queremos mais empresas sediadas na Ribeira Grande e estamos a ter
2: isso. Deduz das suas palavras que isso vai acontecer.
0: Deduz que nós estamos a procurar uma resposta àquilo que são as inquietações da Ribeira Grande.
2: Naquela zona.
0: Como eu já lhe disse... todas as hipóteses estão em cima da mesa e eu queria lhe deixar exatamente isto, todas estão em cima da mesa e ali também estará em cima
2: da mesa. O PDM é um documento estratégico, político, importantíssimo, que os senhores têm que ter um papel ativo.
0: E estamos a ter, eu
2: espero que sim.
0: Senhor Vereador, estamos a ter. Acredito que estamos a ter. Obrigado, velho. Obrigado sempre pela vossa colaboração. Da Divisão da Cultura, Juventude e Desporto, apoios financeiros, ponho à votação todos eles. Não sei se.
1: Sr. Presidente, continuamos a considerar que a sustentação técnica que acompanha esses pedidos de apoio. Lacónica e pouco sustentada. Por exemplo, num desses pedidos, eu tive o cuidado de ver, porque é alegado que não tem nisso, mas a instituição está devidamente inscrita com o número atribuído, nós vamos nos abster. Ressalvando mais uma vez, nada tem a ver com aquilo que é promovido, tem a ver com a forma como é candidatado.
0: Muito bem. Sra. Vereadora, também como já o dissemos, também preciso relembrar que no próximo ano também estamos a rever a forma da atribuição.
1: Sim,
0: divisão, então, votado por maioria, da Divisão de Urbanismo e Planeamento, recepção provisória de obras de urbanização, deixo a vossa consideração para a votação.
1: Tratando-se, Sr. Presidente, de um procedimento legal à vossa disposição, nós abstamos, Sr. Presidente.
0: Votado por maioria, Senhora Vereadora. Divisão Administrativa de Apoio Jurídico.
1: Sr. Presidente,
0: diga.
1: Se eu puder, é só para dizer que neste ponto e tem relação com os proprietários do imóvel, portanto eu não estou impedida de votar.
0: Muito bem, Senhora. Muito bem, Senhora Vice-Presidente, estará registada em ata, pelo que...
1: E vou sair da sala.
0: Muito bem. Senhora... Vamos aguardar um pouco que a senhora vice-presidente saia da sala. Já saí, vamos colocar à votação.
1: Mantemos a nossa abstenção.
0: Muito bem, votado por maioria. Da Divisão da Ação Social, Educação e Promoção da Saúde, declaração de interesse municipal e reconhecimento da necessidade fundamental e imprescindível da criação de instituto residencial para pessoas com deficiência. Isso é um pedido da Santa Casa de Misericórdia da Ribeira Grande.
1: Sr. Presidente, sem querer tomar as rédeas, eu penso que o senhor salta um ponto... de um pedido de parecer de compropriedade. Nós votamos a recepção provisória de obras de urbanização.
0: Eu sarto.
1: Depois temos um pedido de autorização de compropriedade.
0: Sarto a recepção provisória das obras de urbanização e depois a votação.
1: Então, se não se importa, repetiria a votação, porque eu posso lhe dizer claramente: em relação à recepção provisória de obras de urbanização. Citas à Canada da Misericórdia, lote 8, Vila de Rabo de Peixe, da cooperativa, sendo um processo administrativo para o qual não contribuímos nem temos de o fazer, nós abstamos. Em relação àquilo, e peço à senhora vice-presidente que me desculpe o trabalho que lhe dê, em relação ao parecer de compropriedade, nós vamos votar favoravelmente. Mas, Sr. Presidente, como saltou eu e estava a seguir a minuta.
0: Muito bem,
1: em relação, Sr. Presidente, à declaração, reconhecemos-la favoravelmente essa obra para a Santa Casa da Misericórdia da Ribeira Grande.
0: Muito bem, votado por unanimidade. E agora entramos no último ponto, que é a secção de contabilidade.
1: Não temos dúvidas, Sr. Presidente.
0: Muito bem, e em jeito de conclusão, posso dizer, daria a palavra ao Sr. Presidente da Junta de Freguesia, se quisesse deixar...
1: Presidente, o regimento não o permite, Sr. Presidente.
0: Nem que fosse apenas e só para dizer boa tarde a todos os seus maianses, era no centro.

0: sinto que iria dar a palavra. Uma boa tarde, Sr. Presidente da Junta de Freguesia. Para os maiores que possam ouvir, pedindo, como não podia deixar de ser, um pedido de desculpa, mas era importante.
1: Muito bem. Sr. Presidente, tem autorização para finalizar?
0: Uma boa tarde.
1: Okay, uma boa tarde a todos e obrigado pela vossa companhia e a reunião. Espero que tenha corrido bem o vosso gosto.
0: Muito bem, muito obrigado, Sr. Presidente. É sempre obrigado, um gosto ouvir a sua voz. Eu quero agradecer mais uma vez a todos os intervenientes aqui e mais uma vez fica demonstrado também o interesse de todos pelo melhor da Ribeira Grande. Agradecendo, como não podia deixar de ser, também à Rádio Nova Cidade pela transmissão de mais essa sessão e dizendo que encontramos-nos todos nas festas da cidade e que esperamos que seja mais um momento de grande elevação de todo o nosso concelho e das 14 freguesias e que a todos aqueles que nos ouviram, quer os da Freguesia da Maia, um abraço sentido, quer a todos os ribeiragrandenses, outro abraço sentido e que vamos nos vendo por aí, um bem-aja e uma boa tarde.
2: Boa tarde a todos, obrigado, Sr. Presidente.

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9: Girl, You'll Be a Woman Soon. É uma canção escrita pelo músico norte-americano Neil Diamond e lançada pela Bang Records. Alcançou o top 10 dos singles dos Estados Unidos em 1967 e teve uma segunda vida quando ficou incluída na banda sonora do filme Pulp Fiction de 1994, interpretada pela banda de rock Urge Overkill. Lado

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5: 12 As grandes recordações dos anos 80 e 90 na RMC. My Father's Eyes é uma canção escrita e interpretada por Eric Clapton e produzida por Clapton e Simon Climie. Foi lançada como single em 1998 e foi o grande destaque do álbum Pilgrim. O tema em si ganhou um Grammy para melhor performance vocal pop.

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0: 19 horas.
1: A Comissão Europeia adotou dois pacotes de simplificação relacionados com a fiscalidade e os produtos energéticos que visam aumentar a atratividade da Europa para o investimento, a inovação e a atividade das empresas. O pacote de simplificação fiscal é composto por duas propostas que pretendem modernizar o quadro de tributação direta da União Europeia e reforçar a competitividade do mercado único, mantendo simultaneamente o nível de proteção contra a fraude e a evasão fiscal. Prevê-se que as empresas da União Europeia evitem cerca de 8 mil milhões de euros de custos por ano, dos quais 3,3 mil milhões de euros serão custos administrativos. O PS Açores quer garantir transparência e segurança no processo de descontaminação da base das Lages. Após visita ao local, Berto Messias, presidente do Grupo Parlamentar Socialista, sublinhou que é fundamental um acompanhamento permanente do processo de descontaminação dos solos e apelou ao alinhamento de todas as entidades envolvidas.
2: Tem sido desenvolvido algum trabalho, tivemos pipelines desativados, tem sido desenvolvido um conjunto de trabalhos no âmbito da monitorização, mas nós entendemos que é possível ir mais longe. Por exemplo, os últimos dados que temos do Laboratório Nacional de Engenharia Civil, que tem a responsabilidade de fazer um trabalho de monitorização do trabalho que está a ser feito, são de janeiro de 2024. Portanto, é fundamental também que seja possível ter dados mais recentes. Porque aquilo que nós queremos garantir é que os praienses, a cidadão do Conselho da Praia da Vitória, pode estar segura do consumo de água neste concelho. Agora é fundamental estar atento. Este assunto tem estado, digamos, arredado do debate público e nós temos a responsabilidade e o dever de garantir que este assunto não caia no esquecimento e, portanto, é isso que estamos a desenvolver. Viemos aqui à base, faremos diligências para também recolher informações no âmbito do Laboratório Nacional de Engenharia Civil, no âmbito da Praia Ambiente da empresa municipal da Praia da Vitória que faz esse trabalho, no âmbito também do trabalho desenvolvido pelo Governo Regional.
1: Berto Messias, presidente do Grupo Parlamentar Socialista, a apelar à transparência e segurança no processo de descontaminação da base das Lages. Inaugurada este domingo, a nova piscina de água retorta, um equipamento de lazer que vem reforçar a oferta de espaços de recreio e convívio ao serviço da população. A nova infraestrutura dispõe de uma área de banho de 14 metros de comprimento por 6 de largura, apresentando uma profundidade que varia entre os 70 centímetros e 1,40 m, permitindo a sua utilização por pessoas de diferentes faixas etárias. O novo equipamento estará aberto ao público de segunda a domingo, entre as 10 e as 19 horas, e o acesso é gratuito. A cerimónia inaugural conta com um programa de animação promovido pela Junta de Água Retorta, que inclui música e fitness. A nova piscina de Água Retorta é um investimento da Câmara da Povoação.

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7: Girl, You'll Be a Woman Soon é uma canção escrita pelo músico norte-americano Neil Diamond e lançada pela Bang Records. Alcançou o top 10 de singles dos Estados Unidos em 1967 e teve uma segunda vida quando ficou incluída na banda sonora do filme Pulp Fiction de 1994, interpretada pela banda de rock

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My Father's Eyes é uma canção escrita e interpretada por Eric Clapton e produzida por Clapton e Simon Climie. Foi lançada como single em 1998 e foi o grande destaque do álbum Pilgrim. O tema em si ganhou um Grammy para melhor performance vocal pop

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